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2: 9:28.
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4: 9h47.
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3: Senhor meu Deus, meu Pai, é nesse instante de oração que estamos uma vez mais na Sua presença para buscar, Senhor, da Tua face e do Seu querer. Ó Deus, pedimos perdão de todos os nossos erros, de tudo aquilo que nós temos feito, falado e agido, que não for do agradar da Tua presença. Sim, Senhor, tende misericórdia de nossa vida, de nossa alma. Entra com a sua infinita misericórdia nesse instante de oração. Há quantos, meu Deus, agora, que estavam esperando esse momento da oração para clamar junto, para buscar da tua face. Sim, meu Deus, a tua palavra nos diz que a oração do justo pode ter muito em seus efeitos. E nós somos, meu Pai, justificados em Cristo. Através do Senhor Salvador Jesus Cristo, é que podemos clamar agora, é que podemos buscar nesse instante. E eu já quero apresentar, ó Deus, diante de Ti, a todas as vidas, aqueles que estão nos acompanhando, aqueles que vão nos acompanhar, aqueles que estão clamando agora. Espírito de Deus, entra com a sua infinita misericórdia, quebrando, ó Pai, com todo o impedimento, toda a barreira, nesta família, nesta vida, ó Pai. Olha aí, Senhor, esta pessoa que sofre, está sofrendo com ataques do inimigo, está sendo vítimas, até mesmo, meu Deus querido, de ataques diabólicos, ataques do inimigo. Mas eu peço ao Senhor agora, para que o Senhor venha entrar com a sua infinita misericórdia. Entra, meu Deus querido, com a tua misericórdia dentro desta casa. Ó, Senhor, a este pai de família, a esta mãe de família, a este filho, meu Deus, a esta casa que está sendo, ó, meu Deus, um lugar de ataque do inimigo, onde o inimigo tem aproveitado muitas vezes da fraqueza mental desta pessoa. Senhor, ponha por terra nesse instante agora toda a barreira de Satanás, todo o impedimento que o inimigo tem colocado dentro desta casa, no meio desta família. Senhor Jesus, o Senhor é um Deus que bem sabes o que nós necessitamos, o que precisamos. O Senhor é bem presente na hora da angústia, como diz as Sagradas Escrituras no Salmo 46. Sim, meu Deus, tende misericórdia de nós. Olha aí, Senhor, este amado irmão em outro estado, em outra cidade, meu Deus, que está clamando conosco e pede, meu Pai querido, a tua infinita misericórdia. Sim, Senhor, entra com a providência agora. Repreende, meu Deus, nesse instante de oração, todo o mal, todo o perigo, todo o avançar do inimigo, todo o avançar de Satanás, meu Deus, vai quebrando agora. Ó Deus, queima com esse espírito da confusão. Queima, meu Deus, com esse espírito do divórcio. Espírito maligno da destruição, saia desta casa agora. Sai da mente deste homem, desta mulher. Sai. Sai da vida desta criança. É você, Satanás, que não deixa esta criança dormir à noite. É você, Satanás, que tem usado esta criança, a inocência desta criança até mesmo, para causar intriga dentro do casamento, dentro da família, uma discórdia muito grande. Meu Deus, ó Senhor Jesus Cristo, nesse instante, nós apresentamos esse pequeno, apresentamos esse pai e esta mãe. Ponha por terra agora, meu Pai, todo o espírito de inveja, todo o espírito lançado contra esta família, toda a obra de ocultismo, que seja desfeito e quebrado aqui agora, no nome santo do Senhor Jesus. Deus Todo-Poderoso, visita esta mãe, que até mesmo, Pai, está aguardando os dias, meu Pai, pois até mesmo está na gestação. Ó Senhor Jesus, e a preocupação é grande, é uma gravidez de risco, e somente o Senhor é que pode guardar. Senhor Jesus, guarda, livra esta mãe e este pai de família também. Esta pessoa também, Senhor, que trabalha o dia a dia, que faz um trajeto perigosíssimo, meu Deus, perigoso para o seu trabalho. E somente o Senhor é que pode guardar o ir e o voltar desta pessoa. Sim, meu Deus, tem de misericórdia esta criança até mesmo que vai para a sua escola, para o colégio, Senhor, e atravessa até mesmo as estradas, e a situação é perigosa muitas vezes. O inimigo tem se lançado até mesmo no acidente para tirar a vida das crianças. Senhor, tem de misericórdia dos pequeninos, tem de misericórdia das crianças. Sim, meu Pai, é o nosso dever como cristão. É o nosso dever, meu Deus, de clamar. Ó Senhor, é o nosso dever de buscar a Tua face em favor dos grandes livramentos, Pai. Sim, meu Deus Todo-Poderoso. Eu quero agradecer a Ti, ó Pai, por mais um dia de vida. Agradecer pelo alimento, ó Deus, que o Senhor preparou em cima desta mesa. Eu agradeço, Pai, pela saúde. Eu agradeço pelo sol que brilhou. Eu agradeço pelo anoitecer que chegou sobre nossa vida. Agradeço, meu Deus, pelo copo de água qual nós bebemos hoje, Pai. Eu agradeço, meu Deus, pelo bom dia. Eu agradeço, meu Deus, pela amizade. Eu agradeço, meu Deus, pela comunhão com os irmãos. Sim, ó Pai. Sim, ó Deus. Venha confirmar da Tua infinita misericórdia. Venha confirmar nesses corações, ó Pai. Sim, Senhor Jesus, alcança aquelas pessoas que estão internadas, aquelas pessoas que estão nas CTIs, aquelas pessoas que estão, meu Pai, num tratamento, e muitas vezes não tem dado pontos positivos, de nada tem adiantado, é tanto tratamento. Ó Senhor, é tratamento para o câncer, para a leucemia, paralisia, para a cegueira. Mas eu te peço agora, Senhor, entra com a tua providência agora. Entra com teu milagre sobre esta vida. Repreende, meu Deus, esse espírito de cegueira, esse espírito de doença, esse espírito, meu Deus, da paralisia, espírito maligno, até mesmo essa pessoa que está sofrendo com falta de ar, esta enfermidade no pulmão manchado.

ou amanhecer, não sabe o que vai fazer no seu trabalho. Há muitos que estão tomando decisões até mesmo precipitadas, deixando a sua cidade, deixando o seu trabalho, deixando a sua família, ó meu Deus, e tomando um destino, tomando um rumo, nem sabe para onde ir, ou até mesmo por causa da preocupação, por causa das dívidas, por causa até mesmo, Senhor, da situação familiar. Mas eu te peço agora, Deus, entra com a tua misericórdia agora nesta vida. Ah, Senhor, se não fosse o teu muito amor, o que seria de nós? O que seria de nós, Senhor, se não fosse a tua misericórdia, Deus? Eu oro agora, Senhor, e agradeço a ti por tudo, porque a tua palavra, ela nos ensina, ela nos corrige, a tua palavra, ela nos guia, e a tua palavra, ela nos diz claramente que o Senhor não dá um fardo qual nós não podemos suportar, e se o Senhor deu até mesmo a prova, o Senhor também já concedeu o escape para a nossa vida. Espírito de Deus, vem abençoar os nossos pastores, obreiros, obreiras da tua seara, abençoar o diaconado, o presbitério da tua obra, a todos em geral, Senhor, aqui no campo de Cascavel, das cidades circunvizinhas, os nossos irmãos no interior, abençoa, meu Deus, os nossos irmãos que moram lá no sítio, os nossos irmãos sitianos, meu Pai, que trabalham no campo no dia a dia, no plantio e na colheita, que até mesmo, Senhor, antes de plantar, ele dobra o seu joelho e apresenta esse terreno, essa plantação, diante de ti. E antes de colher também, ele agradece pelo que ele vai colher. Ó Deus, porque a tua palavra nos diz, se o Senhor não abençoar a terra, ela não dará o fruto. Meu Deus do céu, vem, Senhor, nesse momento, alcançar os teus filhos, aqueles, meu Pai, que levantam até mesmo, Senhor, pela madrugada, às 5, às 4 horas da manhã, para ir para o seu trabalho, até mesmo, Senhor, que trabalha, Senhor, na lavoura, que trabalha, meu Deus querido, também com a tirança do leite, meu Pai. Abençoa a vida dos nossos irmãos em todas as áreas do campo, aqueles, meu Pai querido, que trabalham na horta, aqueles que trabalham, meu Deus querido, ó Senhor, na preparação de tudo. Sim, ó Pai, nós entregamos na sua presença, e que o Senhor venha abrir porta onde não há porta, repreendendo o devorador, repreendendo todo o espírito maligno, e alcançando a grande vitória para o seu povo, para os seus filhos, para aqueles que confiam na tua palavra. Sim, ó Deus, venha confirmar dos altos céus. É o que nós pedimos e te agradecemos, ó Pai, certo da tua resposta e do teu milagre, no nome do Senhor Jesus. Amém, Jesus.

Então Josafá se prostrou com o rosto em terra, adorando ao Senhor, e ordenou cantores que louvassem a Deus em alta voz. E o Senhor deu

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1: Cumprimento o povo de Deus com a paz do Senhor Jesus, amém? Irmãos, uma excelente boa noite a todos. Meu nome é Marcelo, tenho 22 anos e vim aqui hoje dar o meu testemunho a vocês para que possamos edificar a nossa fé. Eu quero pedir nesse momento, você mãe que tem filho adolescente em casa, seja onde ele estiver, se ele esteja no quarto mexendo no computador, mexendo no celular, peça também para que ele possa ouvir esse testemunho e eu tenho certeza absoluta que a vida dele será mudada. Hoje vidas serão mudadas através desse testemunho e eu tenho certeza disso. Vou começar contando então a minha história. Eu tenho 5 irmãos. Em 2009, o meu pai, ele faleceu em decorrência do uso de bebidas alcoólicas. A partir desse momento, morava só eu e minha mãe na minha casa, meus outros irmãos todos moravam em Curitiba. Eu sou o irmão mais novo. Infelizmente, em 2012, a minha mãe também veio a falecer por causas naturais. Eu tinha uma irmã que morava em Curitiba, a mais velha, ela veio aqui para Cascavel para que pudesse cuidar de mim. Na época eu tinha apenas 14 anos. Fiquei 2 anos em casa. Em 2016, em 2014, desculpa, completei 16 anos e comecei a trabalhar numa rede de farmácia aqui em Cascavel. Então imagina um jovem do bairro Interlagos, que não tinha acesso à internet, agora trabalha numa empresa e conhece pessoas. Quando você conhece pessoas, sua vida pode ser transformada para melhor ou para pior. No meu caso, foi para pior. Quando eu entro trabalhar com os meus 16 anos, eu conheço o mundo do conteúdo adulto, ou seja, o mundo da pornografia. Quando eu comecei a assistir, eu tinha 16 anos, para mim era normal, não via problemas, como muitos hoje não veem também. Então assisti em 2014, 2015, 2016, 2017. Em 2017, desde muito pequeno, eu tinha um sonho, que era ser policial militar. Em 2017, eu consegui passar num concurso no estado de São Paulo. Passei no concurso, passei na prova física, no exame médico. Quando chegou na fase psicológica, eu reprovei. Falei, nossa, reprovei na fase psicológica. Vou fazer de novo o concurso. Saiu outro concurso, eu fiz novamente. E reprovei de novo na fase psicológica. Então comecei a orar pedindo a Deus. Eu não era batizado ainda, mas sempre fazia a minha oração. Falei, Senhor, o que está acontecendo que eu estou reprovando? Então o Senhor falou para mim, Marcelo, para de consumir conteúdo adulto. Isso está acabando com a sua vida. Olha a prova, você já reprovou 2 vezes. O que você está fazendo com a sua vida? E eu falei, a verdade, eu vou parar de assistir. E comecei por conta própria, meus irmãos. Ficava 1 dia, 2 dias sem assistir e não conseguia. E eu tentava e nunca conseguia parar. Várias vezes à noite eu falava, já que eu não vou conseguir, não tem jeito para mim, eu vou me matar. Várias vezes eu falava, eu vou me matar, mas eu nunca tive coragem de fazer isso. E eu tinha uma Bíblia em casa, que eu tinha ganhado lá da igreja adventista. E eu ouvia as pessoas falando, apenas Jesus é que pode te libertar. E eu falava, como? Isso é impossível, não tem como. É celular, não tem como. Eu prestei um 3º concurso, meus irmãos. Reprovei de novo na fase psicológica, 3 vezes na fase psicológica. Um dia em casa eu falei, de novo, eu vou me matar, mas antes eu vou ir à igreja. Se o Senhor falar que está ouvindo as minhas orações, o Senhor confirma. E eu vim aqui na igreja do bairro Interlagos. Lembro até hoje, quem me recebeu aqui foi a irmã Alice, estava apenas ela aqui na igreja, sentei no banco. E eu fui revelado naquela noite que havia um jovem aqui que Deus estava confirmando. A partir daquele momento falei, o Senhor é comigo. A partir daquele momento eu lancei uma luta contra o vício. Só que dessa vez foi tudo diferente, porque eu tinha o Deus do exército ao meu lado. Vou falar para vocês que não é fácil, meus irmãos. Não foi fácil vencer esse problema, porque muitas pessoas hoje acham que vício é só bebida alcoólica, uso de drogas. Mas o consumo de conteúdo adulto também é um vício. E nós temos que lutar contra isso. Nós precisamos lutar, principalmente hoje, os jovens. Isso está por todos os lados. Seja em grupo de WhatsApp, nas redes sociais, as pessoas compartilham esse tipo de conteúdo a todo momento. Virou banal. E nós, como cristãos, não podemos aceitar isso de forma alguma. O apóstolo Paulo, ele já dizia que a sensualidade é condenada. Ele diz que todas as coisas me são lícitas, mas nem todas me convêm. Todas as coisas me são lícitas, mas eu não me deixarei dominar por nenhuma delas. Os alimentos são para o estômago para os alimentos. Mas Deus destruirá tanto estes como aquele. Porém, o corpo não é para a impureza, mas para o Senhor, e o Senhor para o corpo. Então, irmãos, você jovem que está ouvindo nesse momento esse testemunho, inicie a luta. Se você está assistindo, isso vai acabar com a sua vida, da mesma forma que a minha. Nós temos que agradecer a Deus, que Ele é um Deus misericordioso, meus irmãos. Ele nos perdoa. Quando você pega a vocação de Levi, Jesus senta para comer com pecadores. Alguns escribas ali criticavam os discípulos, dizendo como Jesus come a mesa com pecadores. Jesus responde que Ele não veio chamar justos, e sim pecadores ao arrependimento. Se você está aí, você está ouvindo esse testemunho, e você diz, Marcelo, já tentei várias vezes parar, eu não consigo. O Senhor te diz, porque eu, Senhor, teu Deus, te tomo pela tua mão direita e te digo, não temas, que eu te ajudo. Você não pode olhar para o tamanho do seu problema. Você tem que olhar para o tamanho do nosso Deus. Não importa o vício que você tenha, se seja em cigarro, em drogas, em bebida alcoólica. Meus irmãos, Jesus te liberta, Ele me libertou. E eu vou te falar que para mim estava sem saída. Eu pensava que a única forma era me matando. Mas não, meus irmãos. Jesus, Ele pode sim te ajudar. Nós também temos que fazer a nossa parte. A palavra diz, vigiai e orai para que não entreis em tentação. O espírito, na verdade, está pronto, mas a carne é fraca. A luta é diária. Mas agora nós temos o Senhor ao nosso lado. E Satanás, ele cai por terra. Então não fiquemos perguntando o tamanho do nosso problema. É muito legal quando Davi, ele ouve o gigante filisteu, e ele pergunta ali para os israelitas, quem é, pois, este incircuncioso filisteu para afrontar o exército do Deus vivo? Davi não teve medo. Davi não teve medo. Quando o Senhor parece a Abraão, Sara ri do Senhor, dizendo, como gerarei um filho já velha? Sabe o que o Senhor disse para ela? A coisa é demasiadamente difícil para o Senhor? Eu pergunto para você, você acha que Deus não pode te libertar do vício do cigarro? Você acha que o Senhor não pode te libertar do vício da pornografia? Você acha que o Senhor não pode te libertar do vício e da bebida alcoólica? É claro que pode, meus irmãos. Então você hoje que tem esse mesmo problema, aceite Jesus, põe Ele na linha de frente, arrependa-se dos seus pecados, o Senhor pode te libertar da mesma forma que Ele me libertou, meus irmãos. E hoje eu digo que eu vou dedicar a minha vida à obra de Deus, libertando essas pessoas. Enquanto você está ouvindo esse áudio aqui, pessoas estão consumindo conteúdo adultos nesse momento, acabando com as suas vidas. Então eu convoco a igreja para que possamos orar em favor dessas pessoas, para que Deus venha libertá-los. Talvez alguém fez esse tipo de oração e me libertou. Irmãos, eu tenho certeza que aquele que ouve estas minhas palavras, como diz o Senhor, e as pratica, será comparado ao homem prudente, que edificou sua casa sobre a rocha. Caiu a chuva, transbordaram os rios, sopraram os ventos e deram com ímpeto contra aquela casa que não caiu porque fora edificada sobre a rocha. E todo aquele, pois, que ouve estas minhas palavras e não as pratica, será comparado ao homem sensato, que edificou sua casa sobre areia. Caiu a chuva, transbordaram os rios, sopraram os ventos e deram com ímpeto contra aquela casa. E ela desabou, sendo grande a sua ruína. Espero que você hoje, que enfrenta um problema de vício, possa despertar essa esperança em você. O Senhor me libertou, Ele vai te libertar. Faça a sua parte. Dobre o seu joelho em oração. Peça ao Senhor que Deus, sim, Ele pode te libertar e Ele vai te libertar. Fico por aqui. Continuo orando a todos, vou orar para você que enfrenta também algum vício, algum problema semelhante, para que Deus possa vir te libertar. Fique com a paz do Senhor. Continuarei orando, sou aqui da igreja do bairro Interlagos. Da mesma forma que Deus fez uma obra na minha vida, eu tenho certeza que Ele também fará uma obra na vida de vocês. Um grande abraço a todos. Eu tenho certeza que o Senhor é contigo. E só para finalizarmos, o salmista Davi diz: bem-aventurado aquele cuja iniquidade é perdoada, cujo pecado é coberto. Ele continua dizendo: enquanto calei os meus pecados, envelheceram-se os meus ossos pelos meus constantes gemidos. Então eu sei que você, a maioria dos homens, tem esse problema. Lute contra. Lute. Não desista. O Senhor é contigo. Peça ajuda. Jovem, conta para o seu pai, conta para a sua mãe. Hoje é raro você encontrar um jovem que não consome conteúdo adulto. Peça ajuda. Um grande abraço a todos e despeço de vocês com a paz do Senhor Jesus. Amém.
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2: Paz do Senhor, meus irmãos. Aqui quem fala é o Diogo Guilherme Neves. E gostaria de contar um pouco sobre o meu testemunho, sobre o que Deus fez na minha vida, de onde Deus me tirou, que eu era viciado em cocaína, viciado em maconha, bebida alcoólica, cigarro, traficante também. Então, desde os meus 11 anos de idade, eu comecei a conhecer o mundo do crime e desde então não parei. Foi muito sofrimento para minha família, muito desgosto para minha mãe e eu não acreditava em religião nenhuma. Eu não acreditava em Deus. Sempre abusava, muito demais, e muitas das vezes a minha mãe vinha me dar conselhos, eu rejeitava os conselhos dela, muitas vezes xingava, brigava com ela, e saía pra rua, pra me afundar na droga, pra esquecer um pouco da minha vida, que eu passava dentro da minha casa. Recebi muitos livramentos de Deus na minha vida enquanto eu estava no mundo do tráfico. Recebi livramento de morte. Quantas vezes, meus irmãos, de eu estar na esquina passando droga e pessoas que queriam me matar passavam por mim. E eu sabia que a pessoa queria me matar, mas a pessoa, ela parecia que não me via ali, entendeu? Então, agora eu sei que foi Deus, né, que fez isso por mim, me deu esses livramentos, vários livramentos. Eu usava tanta cocaína que me deu uma overdose de cocaína. Fui parar no hospital, me deu uma parada cardíaca. Os médicos me reanimaram, eu voltei, mas mesmo assim, meus irmãos, não adiantava. Eu queria aquele mundo, aquilo para mim, para minha vida. Então, até então, eu conheci a minha esposa, meus irmãos, que é crente. Desde sempre, desde os 15 anos dela. Então, eu na época eu não gostava de crente. Eu olhava um crente na minha frente, eu detestava. Minha vontade era de trucidar. Então, meus irmãos, Deus trabalha de uma maneira, né, tão perfeita que a gente acaba não entendendo, né? Então, eu acabei conhecendo a minha esposa e eu era drogado ainda. E ela me convidou, meus irmãos, para a igreja. E eu não aceitava, não aceitava. Então, um certo dia, Deus tocou no meu coração, porque ela vivia insistindo, eu falei, eu vou ir para parar de insistir. Então, eu fui e me lembro até hoje, isso faz 5 anos atrás, e me lembro até hoje que a gente sentou numa praça, frente à igreja que ela congregava, e falei, olhei no olho dela e falei para ela, falei, te dou 30 dias pro teu Deus fazer um milagre na minha vida. 30 dias. Se 30 dias passar e não acontecer nada, eu te largo e fico no mundo onde eu tô. Meus irmãos, não passou 15 dias. Deus fez um milagre tremendo na minha vida. Eu parei de beber, parei de fumar, parei de usar drogas. Deus me libertou de uma maneira que nem eu mesmo entendia. Deus falava comigo que nem eu mesmo entendia. Então, para quem era incrédulo uma época e se casar com uma pessoa crente depois e se converter, então é um milagre muito maravilhoso da parte de Deus, meus irmãos. Então, eu falo assim, que se você tem alguém da sua família na mesma situação que eu me encontrava, não desista dessa pessoa. Dobre o teu joelho, ore a Deus, peça a Deus para que Deus possa libertar essa pessoa. Que os irmãos vão ver. Deus vai fazer um milagre tremendo na vida dessas pessoas. Amém? Eu agradeço pela minha oportunidade, por estar contando esse testemunho. Meu nome é Diogo Guilherme Neves, congrego na IPDA do bairro Interlagos. Deus abençoe.
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4: A paz do Senhor a todos nossos irmãos, estamos dentro do interior da nossa igreja Deus e Amor, sede central da cidade de Santa Teresa do Oeste. Estamos aqui com testemunho diante de Deus que uma irmã alcançou. A paz do Senhor, irmã, conte a bênção.
5: Ah, eu fiz um voto com o Senhor, porque meu marido estava enfermo e não estava conseguindo de trabalhar. Daí eu fiz um propósito com o Senhor, assim, para que ele conseguisse pegar aquela febre aqui em Quênia, que estava muito difícil, e ele conseguiu. E agora estou esperando em Deus aí que a aposentadoria já logo vem, né? Que falta só 2 meses, a férias 3 meses, e estou esperando em Deus. Eu vim aqui, fiz o propósito, Deus me abençoou que eu adiantei o meu voto, eu contribuí antes, cumpri com o meu voto antes, e o Senhor abençoou que ele foi trabalhar na segunda e não conseguiu de trabalhar, ficou muito mal lá, e daí eles conseguiram dar essa férias para ele, e graças a Deus, eu me alegrei muito, porque estava muito complicado. Ele teve 2 infartos, fez 2 cateterismos, fez aquela pôs a molinha no coração, a colostomia. Esqueci o nome desse negócio que eles colocam lá. É uma mola no coração ali. E daí ele não pode mais estar trabalhando, mas Deus abençoou aqui. Ele, agora ele está por casa, está melhor. E eu recebi a bênção, o milagre das mãos de Deus, que Deus deu vitória nesses dias para mim.
4: A senhora fez o voto, colocou a fé em ação e Deus respondeu esse propósito.
5: É, sim, eu cumpri no domingo e na segunda ele foi trabalhar e já conseguiu de pegar essa férias quinquênia lá, que fica 3 meses em casa, né? E agora eu já vai poder encaminhar a aposentadoria, que falta só 2 meses, né, por tempo de serviço. Daí foi uma grande bênção que o senhor concedeu na nossa vida.
4: Que maravilha, né, irmã? Então é um Deus que responde através de propósito.
5: Sim, graças a Deus, ele tem nos abençoado, dado vitória na nossa vida.
4: Está aí, meus irmãos, testemunho de milagre, colocando a fé em ação diante de Deus e Deus respondendo. Seu nome e seu endereço, irmã?
5: Nazir Lopes, na rua Santos Dumont, 2590, Santa Teresa do Oeste.
4: Que Deus abençoe a todos.
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6: A paz do Senhor Jesus, amada igreja. Meu nome é Aline Ramos. E hoje eu venho aqui contar um testemunho de cura. Porque Jesus é lindo, Jesus é fiel. Eu tenho 2 filhos e o meu caçula, o Gabriel, quando ele tinha 1 ano e 5 meses, ele teve um tumor chamado linfangioma na parte cervical do pescoço dele. A princípio, pensávamos que era uma gordurinha a mais, né? Mas foi feita a ultrassom e aí foi descoberto que era um tumor. É, na época eu morava em São Paulo, e vocês sabem, meus irmãos e irmãs, que em São Paulo a situação da saúde é bem complicada. Em todo o Brasil, né? Mas São Paulo, por ter mais população, é bem difícil. É, o Gabriel foi acompanhado no hospital durante 2 anos. Só que como é escasso, é difícil a saúde em São Paulo, eles não fizeram uma tomografia, uma ressonância

0: saber a profundidade, né, do tumor. E o que que aconteceu, meus irmãos? É que o tumor, por ter tomado já uma boa parte da garganta dele, ele saiu para fora. Então, meu filho, ele ficou com o rosto deformado. O tumor cresceu dentro dele durante 2 anos. Quando estufou para fora, a gente se desesperou. Corri para o hospital, onde ele foi acompanhado durante 2 anos. E o médico simplesmente olhou para mim e falou assim: "Mãezinha, só volta aqui se o tumor avermelhar ou se ele começar a ter febre." Meus irmãos e minhas irmãs, o meu filho estava morrendo. Porque além do tumor começar a apertar a artéria dele, ele também tinha adenoide, que é carne esponjosa no nariz, e também as amígdalas grandes, né? E devido a toda essa ocorrência, então elas ficavam inchadas. O meu filho tinha muita apneia do sono devido a tudo isso, né? Meus irmãos, só Jesus. Eu me lembro que quando o médico me mandou para casa, eu olhei para o céu, meu filho com 3 anos e 5 meses. A minha vontade era gritar naquela cidade de São Paulo tão grande e falar: "Socorro! Socorro!" Fui para casa com meu filho. E ele foi brincar com o irmão mais velho dele, o Júnior. E aí, meus irmãos e irmãs, eu vi que era só eu e Deus. Procurei outros hospitais, ninguém ajudou. Nem prefeito, nem vereador, nem hospitais. Todos os hospitais que eu fui atrás para poder socorrer o meu filho, eles disseram não, que não poderia interná-lo, que não poderia. Então eu fui para casa. Deixei o meu Gabriel brincando com o Júnior e fui para o quarto. Quando eu entrei dentro do meu quarto, eu falei: "Deus, eu só saio daqui quando o Senhor falar comigo." Dobrei meus joelhos, coloquei meu rosto no chão e comecei a orar: "Jesus, eu já vi tantos testemunhos de que o Senhor cura a AIDS, que o Senhor curou câncer. E agora, Jesus, eu preciso desse milagre, Pai. O meu filho precisa desse milagre, Deus." E, irmãos, eu fui tão, né, sincera em minhas orações que eu falei assim: "Deus, se o Senhor recolheu Gabriel, eu preciso, Pai, que o Senhor me ajude, porque eu não sei se eu vou ter forças para continuar te servindo e te adorando, caso o Senhor recolha o Gabriel. Mas eu venho aqui, Jesus, em oração, porque eu quero conhecer o médico dos médicos. Eu quero conhecer o médico dos médicos." Foram 5 horas com o rosto no chão, buscando a presença de Deus, dizendo: "Eu quero conhecer o médico dos médicos." E teve um momento, irmãos e irmãs, que o meu quarto, ele ficou uma luz assim muito clara. O Espírito Santo de Deus tomou os meus lábios e o Senhor falou através da minha boca assim: "Deixa eu trabalhar. Eu não vou recolher o teu filho. Isso que está acontecendo é para a minha glória. E tem mais, filha. Todos os nãos que você ouviu, eu, o Senhor, estava lá com vocês e estou com vocês." Eu comecei a chorar. Eu sabia, Deus estava falando ali comigo naquele momento. E eu senti paz dentro do meu espírito. Só Jesus pode dar essa paz. Como ter paz enquanto teu filho está morrendo? Mas quando Deus fala, está falado. E o Senhor falou: "É para minha glória essa enfermidade." Não sabia como Jesus ia fazer, de que forma Deus ia fazer, mas eu sabia que o Gabriel não ia. Gabriel não ia morrer, que aquela enfermidade era para glorificar o Senhor. Então eu peguei a foto do Gabriel, mandei para minha mãe, que ela mora em Santa Catarina. Para resumir, Deus confirmou a minha ida. Eu, sendo de São Paulo, eu congregava na Deus e Amor de São Paulo, fui muitas vezes na sede orar no santuário. E Deus confirmou através dos irmãos. E aí eu fui com o Gabriel. Meus irmãos, Deus preparou tudo. O médico que fez a cirurgia, meu filho passou pelas mãos do médico, mas não foi qualquer médico. Deus preparou o melhor cirurgião que mexe com cabeça e pescoço. O testemunho tem muitos detalhes. Não dá tempo de contar os detalhes, mas ele foi internado. A cirurgia durou 5 horas. É uma coisa que não deveriam ter feito, que era anestesiar, né, o Gabriel. E ele foi anestesiado e ele já não conseguia mais respirar porque não tinha mais espaço para respiração. Eu me lembro que teve um momento que eu estava esperando a cirurgia, e o Espírito Santo fala assim para mim: tu consegue adorar a Deus agora? Tu consegue adorar em louvor e adoração neste momento ao Senhor? Eu estava quebrada, eu estava destruída por dentro. E ali eu falei: sim, meu Deus, eu vou te adorar. E ali eu comecei a adorar a Deus com louvores dentro daquele hospital, enquanto meu filho estava na mesa de cirurgia. A minha tia, chefe de enfermagem, ela acompanhou toda a cirurgia. Quando anestesiaram o Gabriel ficou roxo, roxo, roxo, sem ar, sem vida. E a minha tia falou que do nada ele recebeu o fôlego de vida, ele voltou. Eu creio que foi naquele momento mais difícil da minha vida, enquanto eu estava adorando o Senhor. Deus soprou o fôlego de vida. Quando a cirurgia terminou, eu falo aqui contando, eu me arrepio. A cirurgia terminou, o médico veio feliz, com um sorriso lá em cima. Falou: deu tudo certo. E eu nunca vivi uma experiência como eu vivi agora. Foi uma das melhores cirurgias que eu já fiz. E tinha tantos perigos dele ficar com o rosto torto, dele não falar. E sobrou apenas a cicatriz para lembrar, aleluia, do que Jesus fez na vida dele. Meu filho saiu do hospital com o pescoço costurado, mas totalmente curado, igreja, totalmente curado. Foi feita a biópsia e o tumor não voltou mais e não vai voltar mais, porque quando Jesus cura, ele cura. A bênção de Deus é completa. Você que está ouvindo esse testemunho, entra dentro do teu quarto e clame ao Senhor. Jesus, ele pode curar. Jesus também pode recolher. Mas em meio à vitória e em meio à perca também, Jesus está contigo. Clame ao Senhor e Ele vai te responder. Deus é fiel e eu agradeço a minha oportunidade. Amém.
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2: 11:05.
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0: but born of God.
1: Amém. Graças a Deus. Aleluia. Meus irmãos, a palavra de Deus hoje, eu pensei bastante por esses dias.
0: Dear brothers, I have been thinking about God's words these days.
1: E a gente tem percebido que tudo que a gente vai fazer hoje,
0: and we have seen that everything that we're going to do today,
1: a gente sempre busca um tipo de garantia.
0: We always seek for some type of warranty.
1: Quando a gente compra até produtos hoje,
0: when we buy even products today,
1: as pessoas já estão vendendo. Quer comprar mais um ano de garantia?
0: People sell you an extended version of the warranty.
1: Então é uma coisa que se tornou muito comum nos dias atuais.
0: It is something that became very common nowadays.
1: Nós buscarmos garantias.
0: For us to seek warranties.
1: Das coisas que nós compramos.
0: Of the things that we buy.
1: Dos serviços que nós contratamos.
0: The services that we buy.
1: Você vai comprar um plano de saúde, você quer garantia que você vai ser atendido.
0: When you get a healthcare, you want guarantee that you're going to be attended to.
1: Você vai comprar um fogão, você quer a garantia que ele vai funcionar.
0: When you buy a stove, you want the warranty that it will work.
1: Dizem que no Paraguai a garantia sou eu, né? A garantia, dizem, eu não sei.
0: They say that in Paraguay the warranty is the seller.
1: De qualquer maneira, nós buscamos garantias para muitas coisas.
0: But we seek warranties for many things.
1: Mas nós acabamos confessando com a nossa própria boca.
0: Sometimes we confess with our own mouths.
1: Que existem coisas que nós não temos nenhum tipo de garantia.
0: There are things that we don't have any types of guarantees.
1: Por exemplo, você saiu de casa hoje, não é garantido que você vai voltar para casa vivo.
0: For example, when you leave your house today, it is not guaranteed that you
1: will return. É uma palavra pesada, mas é uma realidade.
0: This is heavy, but it is true.
1: Eu já cheguei a falar, você talvez já tenha falado isso também.
0: And I have said it, maybe you have said it as well.
1: A gente sai de casa, mas a gente não sabe se a gente volta.
0: We leave our homes, but we're not sure if we're coming back.
1: Porque nós vivemos num país que mata mais do que quase todas as grandes guerras do mundo juntos.
0: Because we live in a country where there are more deaths than all the world wars.
1: É a violência com os bandidos.
0: There's violence with robbers.
1: É a violência no trânsito.
0: Violence in traffic.
1: Então a gente sai de casa e não sabe se a gente volta.
0: So we leave our homes and we're not sure if we're coming back.
1: Por muito tempo eu viajei com a nossa mocidade.
0: For a long time I traveled with our youth groups.
1: E em todas as viagens que nós fazíamos,
0: and all the trips that we took,
1: eu sempre falava com os pais, principalmente dos menores.
0: I always spoke to the parents of the little ones.
1: A gente tem uma obra a realizar.
0: We have a work to do.
1: Nós temos uma missão a cumprir.
0: We have a mission to accomplish.
1: Mas a gente não pode garantir a vida de ninguém numa viagem.
0: We can't guarantee the lives of anyone in a trip.
1: Porque acidentes acontecem.
0: Because accidents happen.
1: Então a gente não pode garantir.
0: So we can't guarantee any of this.
1: Infelizmente, nós não podemos nos apoiar em autoridades.
0: Unfortunately, we can't rely on authorities.
1: Não podemos nos apoiar na idoneidade de outras pessoas.
0: We can't rely on the honestness of other people.
1: Nós que dirigimos o nosso automóvel,
0: all of us who drive our automobiles,
1: nós sabemos que nós temos que fazer a direção defensiva.
0: We know that we must practice defensive driving.
1: Nós sabemos que nós temos que dirigir por nós e às vezes por outros motoristas que são desatentos.
0: We know that we must drive for ourselves and for other drivers as well.
1: Então fica difícil a questão de nós nos garantirmos em coisas cruciais da vida.
0: So it is hard for us to have any guarantees in crucial things of life.
1: A gente tem às vezes enfermidades.
0: Sometimes we get sick.
1: E a gente vai ao médico.
0: And we go to the doctor.
1: Quando você vai ao médico e o médico diz, olha, precisa fazer uma operação.
0: When you go to the doctor and he tells you need an operation.
1: A operação é simples.
0: It is a simple operation.
1: Mas

0: Assim mesmo você sempre assina um documento.
1: But yet still you always sign a document.
0: Dizendo que você reconhece os riscos da operação.
1: Saying that you recognize the risks of the operation.
0: Em outras palavras, nós estamos vendo que nem os médicos podem garantir a vida das pessoas.
1: In other words, not even doctors can guarantee the lives of other people.
0: Por mais que eles sejam bem treinados.
1: The more they are the well trained.
0: E eu acredito em toda a boa intenção.
1: And I believe in all good intentions.
0: A gente sabe que ninguém pode garantir a outras pessoas coisas como, por exemplo, a vida.
1: We know that no one can guarantee to other people life.
0: Não podemos garantir quanto tempo você vai viver.
1: We can't guarantee how long you have to live.
0: Nós não podemos garantir se você vai estar bem de vida amanhã. Quanto a gente era rica 10 anos atrás, hoje já não tem mais nada.
1: How many people were rich in the past and today don't have anything?
0: Nós não podemos garantir às pessoas exatamente nada concernente ao amanhã.
1: We can't guarantee anything to anyone when it regards tomorrow.
0: Mas a Bíblia Sagrada fala
1: que
0: embora nós não possamos confiar em homem algum,
1: we can't trust any man,
0: embora nós não possamos confiar em sistemas políticos,
1: we can't trust political systems,
0: porque a política muda,
1: because politicians change,
0: nós não podemos confiar nem mesmo no clima, o clima também muda.
1: We can't even rely on the climate because it also changes.
0: Nós não podemos confiar na lei, porque a lei também muda. E a lei tem aquela questão de interpretação, de hermenêutica.
1: We can't even trust the laws because it relies on interpretation.
0: Mas nós podemos confiar em um que não muda.
1: But we can rely on someone who does not change.
0: A Bíblia fala em Hebreus que em Deus, ou seja, que Deus é o mesmo ontem.
1: The Bible tells us in Hebrews that God is the same
0: hoje
1: yesterday,
0: e eternamente.
1: Tomorrow and for eternity.
0: Se não podemos confiar em sistemas.
1: If we cannot trust systems.
0: Se nós não podemos confiar em políticos.
1: If we can't trust politicians.
0: Se não podemos confiar nos homens de uma forma geral.
1: If we can't trust men in a general way.
0: Eu posso dizer a vocês que existe um que nós podemos confiar nele. Esse a Bíblia fala que ele não muda e nele não há sombra de variação. Nós vivemos num mundo de instabilidades e incertezas. O que nós temos é isso.
1: Há
0: 5 anos atrás, o Brasil era o país do momento.
1: 7 or 8 years ago, Brazil was the country of the moment.
0: Era o país emergente que saía na capa das revistas internacionais.
1: It was the emerging country that would go to the top of the magazine covers.
0: Como a futura potência do mundo.
1: As the future world power.
0: E hoje nós estamos vendo a decadência do nosso país. Não há garantias no que o homem fala. Não há garantias nas projeções econômicas. Você está bem de vida hoje, está empregado, mas não há garantia que você esteja empregado amanhã. É melhor deixar de confiar em coisas. É melhor deixar de confiar em carros e em cavalos.
1: It's better to stop trusting cars and horses.
0: A Bíblia fala, uns confiam em carros e outros confiam em cavalos.
1: This is what the Bible tells us, that so many people trust.
0: Mas eu faço menção do nome do Senhor.
1: But I speak of the name of the Lord.
0: É hora de começarmos a confiar nesse que não muda.
1: It is time to start trusting him who does not
0: nesse
1: change.
0: Que nós podemos ter toda a confiança.
1: In him who we can trust fully.
0: Nesse que pode dar a nós todas as garantias necessárias para a nossa tranquilidade de vida
1: in
0: e tranquilidade de morte.
1: In him who can give us all types of guarantees in life and in death.
0: Pode louvar a Deus se você assim sente. Louvado seja o nome do Senhor.
1: Glory to the name of the Lord.
0: Aqui no capítulo 1,
1: here in the first chapter,
0: no versículo 12,
1: on verse 12,
0: mas a todos quantos o receberam deu-lhes o poder de serem feitos filhos de Deus.
1: To all those who believed in him, he gave them the right to become children of God.
0: Aos que creem no seu nome.
1: Those who believed in his name.
0: Você às vezes participa de um círculo de algum tipo de poder.
1: Sometimes you are in some type of circle of power.
0: Mas amanhã você pode não pertencer a esse círculo.
1: Tomorrow you can no longer be part of the circle.
0: Hoje você pode participar de um grupo social poderoso.
1: Today you can be part of a social powerful group.
0: Mas amanhã você pode estar fora.
1: But tomorrow you can be out of this group.
0: Hoje você pode se sentir pertencendo a uma classe.
1: Today you may belong to some type of class.
0: Mas com as incertezas amanhã pode ser que não.
1: But tomorrow it may no longer be.
0: Mas a primeira coisa que Deus quer garantir a você nessa tarde.
1: The first thing God wants to guarantee to you this afternoon.
0: É a garantia de propriedade eterna.
1: Is the guarantee of eternal property.
0: Ou seja,
1: in other words,
0: a Bíblia está dizendo.
1: The Bible tells us.
0: Se você o recebeu,
1: if you have received him,
0: então você recebe também o poder de ser feito filho de Deus.
1: So you have been given the right to become children of God.
0: A partir do momento que você se torna filho de Deus,
1: from the moment that you start to become children of God,
0: e você entende isso,
1: and you understand this,
0: e você compreendeu pela palavra de Deus, você foi tocado e orientado pelo Espírito de Deus,
1: you understood the word of God and have been touched by His
0: Spirit.
1: Você
0: então é filho de Deus.
1: Therefore, you are son of God.
0: A partir desse momento, você nunca mais vai ser filho de nada mais do que de Deus. A primeira garantia que Deus dá a você. A partir do momento que você é adotado como filho. Porque você recebe o nosso Senhor Jesus como seu Salvador. Você nunca mais vai perder esse título de propriedade. Uma vez que você entendeu o Evangelho,
1: once you have understood the gospel,
0: uma vez que o seu nome está escrito no livro da vida porque você entendeu o Evangelho,
1: once you have your name written in the book of life for understanding,
0: eu não estou falando de emoções,
1: and I'm not talking about emotions,
0: eu não estou falando porque você recebeu um milagre,
1: I'm not talking about miracles,
0: eu não estou falando porque você ficou comovido um dia vendo milagres acontecerem,
1: I'm not talking about emotions from
0: eu estou falando
1: happen.
0: De pessoas que entenderam Deus.
1: I'm talking about people who have understood God.
0: Quem entende Deus nunca volta atrás. Quem entende Deus nunca deixa Deus. E Deus nunca deixa Ele. A primeira garantia que eu quero passar a você que Deus te dá é que a partir do momento que Deus te faz filho dEle, você será filho de Deus para sempre e nunca mais o diabo vai ter poder sobre você.
1: You'll always be the son of God and the devil will never have power over you.
0: Essa é uma garantia tão grande, meus irmãos.
1: This guarantee is so great,
0: e é um presente tão grande.
1: It is such a great gift.
0: Isso é muito maior do que as futilidades da vida.
1: It's such greater than all the futilities of life.
0: Às vezes nós queremos nos fazer passar por pessoas que não somos.
1: Sometimes we want to be people who we are not.
0: Às vezes nós queremos pertencer a grupos que não nos interessa pertencer, são grupos transitórios e passageiros.
1: Sometimes we want to belong to groups that are only passengers.
0: Às vezes queremos ser alguma coisa passageira, uma coisa carregada do transitório, da vaidade.
1: Sometimes we want to be in things that are so vain.
0: E mesmo assim isso não traz nenhuma garantia de que você vai permanecer assim.
1: It still brings no guarantees that you will remain that way.
0: Mas esse Deus que não muda.
1: But this God who does not change.
0: A partir do momento que esse Deus coloca você.
1: From the moment that God puts you.
0: Conhecendo o seu coração.
1: Knowing your heart.
0: Antigamente eu não entendia, meus irmãos.
1: And I did not understand this before, dear brothers.
0: A partir do momento que uma pessoa conhece a Deus, ela não deixa Deus.
1: From the moment that someone knows God, she will never leave God.
0: Nós vemos pessoas que se desviam.
1: We see many people who have gone far away from God.
0: Nós vemos a Bíblia dizendo que tem que ser fiel até a morte.
1: We see the Bible telling us that we need to be faithful until death.
0: É claro que nós entendemos que existem pessoas que conheceram um pouquinho a Deus.
1: Of course we understand people who got to know
0: tiveram algumas experiências com Deus.
1: Had a few experiences with God.
0: Mas a partir do momento que você conhece a Deus na sua integralidade,
1: from the moment that you start to know God in his
0: whole integrity, nunca mais deixa Deus.
1: You will never again leave God.
0: Porque Deus é bom.
1: Because God is good.
0: Porque Deus é Pai.
1: Because God is our Father.
0: Porque Deus não muda.
1: Because God does not change.
0: Porque Deus tem promessas para você.
1: Because he has promises.
0: Porque Deus te ama.
1: Because God loves you.
0: Porque Deus não te abandona.
1: Because he will never leave.
0: Porque Deus te abençoa.
1: Because he will bless you.
0: Porque Deus te prospera.
1: Because he will prosper.
0: Porque Deus te protege.
1: Because he will protect you.
0: Porque Deus te chama de filho.
1: Because he calls you his
0: son. Não tem como você deixar Deus.
1: You cannot leave God.
0: E não tem como Deus deixar você.
1: There's no other way God will ever leave you.
0: Tem gente que abandona Deus, tem.
1: Are there people who abandon God?
0: Mas nunca tiveram a experiência completa com Deus.
1: But they never have the whole experience.
0: Nunca tiveram o conhecimento total de Deus.
1: They never truly gotten to know God.
0: E a primeira garantia que Deus quer dar a você é essa.
1: And this is the first guarantee God gives you.
0: Jesus veio para os judeus.
1: Jesus came for the Jews.
0: Os judeus o desprezaram.
1: But the Jews did not receive him.
0: Mas aí ficou aberto para o mundo, o resto do mundo.
1: So Jesus turned to the Gentiles, the rest of the world.
0: E Jesus se manifestou a nós.
1: And he manifested himself to us.
0: E a Bíblia está dizendo.
1: And the Bible tells us.
0: Todos quantos o receberam,
1: all those who have received him,
0: foi dado a eles o poder de serem feitos,
1: they were given the right to become,
0: filhos de Deus,
1: children of God.
0: Não é só simplesmente por nome, não, foram nascidos de novo,
1: they were born again of God.
0: Foram nascidos espiritualmente,
1: they were born spiritually.
0: Nascidos da água e do Espírito,
1: born of the water
0: esses
1: and the Spirit.
0: Estarão para sempre com o título de propriedade,
1: and these will always have the title of property.
0: Esses têm um registro de nascimento diferenciado. O Pai é Deus, espiritualmente falando, o Pai é Deus e o diabo não tem poder sobre eles.
1: They have a birth certificate where their father
0: Deus
1: is
0: dá a você essa garantia.
1: God gives you this guarantee.
0: Deus dá a você essa certeza.
1: God gives you this certainty.
0: Se nós não temos garantias de nada nesse mundo,
1: if we don't have any guarantees in this
0: então vamos
1: world,
0: aceitar essa garantia que Deus nos dá.
1: So let us accept this guarantee that God
0: vem para mim, está
1: me.
0: Dizendo o Senhor.
1: God is calling you to him.
0: Receba o meu filho, está dizendo ao Senhor.
1: Receive my son, says the Lord.
0: Eu dou a vocês o poder de serem feitos filhos de Deus.
1: I give you the power to become children
0: para
1: of God.
0: Sempre, a garantia que eu vos dou.
1: Forever, and this is the guarantee I give
0: protegidos
1: you.
0: Pelo Senhor, qual é o pai que não protege o filho?
1: Which father does not protect his
0: eu protejo
1: son.
0: Os meus filhos, você protege os seus.
1: I protect my sons and you do
0: imagine
1: well.
0: Você, o nosso Deus, o quanto ele haverá de proteger os seus filhos.
1: Imagine our God, how much he protects his sons.
0: Essa é a primeira garantia que Deus nos dá.
1: This is the first guarantee that God gives us.
0: A segunda garantia que Deus nos dá.
1: And the second guarantee that God gives us all.
0: Eu dizia a vocês que médicos não podem garantir a vocês a vida.
1: I told you that doctors cannot guarantee any of you your
0: life. A Bíblia
1: life.
0: Fala que 60 a 70 anos.
1: The Bible tells that 60 to 70 years old.
0: É o tempo de vida razoável do homem.
1: It is about how long man shall live today.
0: A partir do momento que o homem passa dessa idade, é possível que a vida dele seja câncer em vago.
1: And beyond this age, it is possible for him to live.
0: É claro que nós temos que trazer para os nossos dias, a nossa expectativa de vida está maior.
1: Of course, our life expectancy nowadays is a little greater.
0: Mas assim mesmo eu posso garantir a vocês.
1: But yet still, I guarantee all of you.
0: Eu gosto de brincar com os irmãos que eu vou viver 200 anos.
1: And I like to play with you all that I will live 200 years.
0: Eu quero convidar vocês para o meu aniversário de 199.
1: And I would like to invite you for my birthday of 199.
0: Todo mundo está convidado.
1: And everyone is invited.
0: Mas os irmãos sabem que é brincadeira, não é?
1: But everyone knows this is a joke.
0: Mesmo porque não nos interessa viver 100 anos, 150 anos, se os nossos amigos já se foram.
1: Because it is no use to live this long.
0: Se a nossa família já foi, ficar fazendo o que sozinho aqui?
1: If our family is already gone.
0: É uma brincadeira que eu faço com os irmãos.
1: It is just a playful joke that
0: mas é uma brincadeira que tem algum ponto de seriedade.
1: But it has a point of seriousness.
0: O que eu quero dizer aos irmãos é que se eu quiser pedir a Deus e Deus quiser me dar, eu vivo até 300.
1: I would say that if I ask
0: não interessa,
1: God,
0: mas se eu quiser, o meu Deus é poderoso para me fazer viver até 300.
1: God is powerful enough to make me live this long.
0: Mas Deus não quer me fazer viver 300 anos e nem você.
1: But God does not want this for any of us.
0: E posso garantir, eu dou a garantia a vocês que nenhum de vocês vai viver 200 anos.
1: And I guarantee that none of you will live to be 200.
0: Mas eu posso garantir a vocês que o nosso Deus garante.
1: But I may guarantee what God guarantees us.
0: O Senhor Jesus fala, na verdade vos digo,
1: Jesus said to us, in truth,
0: que aquele que crê em mim tem a vida eterna. É muito mais do que 300 anos. É muito mais do que 450 anos. É muito mais do que 969 anos, a idade do homem que mais viveu nesse planeta. Se a medicina não pode garantir a você 120, se os médicos não podem garantir a vida para você, o nosso Deus, através do nosso Senhor Jesus Cristo, garante a vocês a vida eterna.
1: God, through Jesus Christ, guarantees us eternal life.
0: E digo a vocês,
1: and I tell you all,
0: sem reumatismo,
1: without rheumatism,
0: sem queimação no estômago,
1: without stomach pains,
0: sem bico de papagaio,
1: without column breaks,
0: sem enxaqueca,
1: without headaches,
0: sem dor nos ossos,
1: without bone pain,
0: sem aquela ursa no estômago,
1: without any diseases in your stomach,
0: num corpo novo,
1: in a new body,
0: num corpo muito melhor do que corpo que as pessoas ficam fazendo plástica para esticar aqui e esticar ali.
1: A transformed body without the need of any surgery.
0: Tem gente que faz tanta plástica que para abrir a boca tem que levantar o pé.
1: Many people who are into plastic surgery.
0: Tem gente que está tão velho que parecia novo, perguntando para o médico: doutor, devo fazer uma plástica? O médico fala: faz uma autópsia, meu filho.
1: Many people who are so old and still trying to preserve.
0: Não é nesse corpo que Deus quer que você viva eternamente, não.
1: But it is not in this body that God gives us eternal life.
0: Deus não quer que você viva eternamente nesse corpo, seu que a cabeça já está careca.
1: He doesn't give us eternal life in this body.
0: Não.
1: And no, that is not the case.
0: Deus quer que você viva eternamente num corpo glorificado.
1: God wants us to live eternally in a glorified
0: num
1: body.
0: Corpo onde você não pega nenhuma bactéria.
1: In a body that is not susceptible to bacteria.
0: Num corpo que não fica nem gripado e nem resfriado.
1: A body that will never get sick.
0: Num corpo que você, eu acredito assim, que você pode voar, visitar estrelas, constelações.
1: A body where we'll be able to fly and visit space.
0: Num voo onde você não tem nenhum tipo de parasitose.
1: There will be no parasites.
0: Um tipo de corpo como o corpo dos anjos.
1: Type of body where the,
0: a Bíblia Sagrada fala que num abrir e fechar de olhos a igreja será arrebatada.
1: The Bible tells us that in the blink of a second the church will be raptured.
0: Mas a Bíblia Sagrada fala que aqueles que morrerem em Cristo, esses serão ressuscitados num corpo glorificado. E nós, os que estivermos vivos, teremos os nossos corpos transformados para podermos voar para a estratosfera.
1: And those who are alive will have their bodies transformed.
0: Para alcançarmos as altitudes e nos encontrarmos com o Senhor.
1: To meet the Lord in heaven.
0: Onde nenhum homem pôde pisar, onde nenhum foguete pôde ir.
1: And no man has been, and no
0: space. Não interessa se o ar é rarefeito, nós vamos respirar qualquer tipo de ar.
1: It doesn't matter the physical properties, we will
0: nosso
1: breathe.
0: Corpo não terá impossibilidades.
1: There will be no impossible for
0: e nós vamos viver eternamente.
1: We will live eternally.
0: Você que está me ouvindo agora e está nesse hospital com seu corpo canceroso,
1: those who hear me right now with their cancerous bodies,
0: sofrendo tanto tipo de dor,
1: suffering all types of pain from your disease,
0: você é de Deus.
1: Are you of God?
0: Eu não vou dizer a você: Deus vai te curar.
1: I'm not gonna say that God is gonna cure you.
0: Mas se Deus quiser, Deus te cura.
1: But if he wants to, he will cure you.
0: Mas eu vou dizer a você uma coisa.
1: But let me tell you something.
0: Pode ficar tranquilo.
1: You can be at ease.
0: Porque você é de Deus, então você é propriedade de Deus em primeiro lugar. Deus te dá essa garantia.
1: If you belong to God, God guarantees you that.
0: E a segunda garantia que Deus te dá.
1: And a second guarantee from God.
0: Você vai viver de novo e vai viver eternamente.
1: That you will live eternally.
0: Para nunca mais você ter câncer.
1: Never again for you to have.
0: Para nunca mais você ter leucemia.
1: Never again you.
0: Para nunca mais você ter nenhum tipo de dor.
1: Or any type of pain.
0: Essa vida, meus irmãos, é boa.
1: This life is good.
0: Nós queremos viver porque a vida é um dom de Deus.
1: We want to live because life is a gift.
0: Nós queremos viver porque a morte é a nossa inimiga.
1: We want to live because death is our enemy.
0: Nós queremos viver porque o nosso Deus é o Pai da vida.
1: We want to live because God is the Father.
0: E Deus não fez o homem para morrer.
1: God did not make men to die.
0: Deus fez o homem para viver eternamente.
1: God made men to live eternally.
0: Mas o pecado levou o homem à morte.
1: Sin led men.
0: A Bíblia é clara em dizer isso.
1: And the Bible is clear.
0: Então nós queremos viver.
1: So we want to live.
0: A vida é boa.
1: Life is good.
0: Mas essa vida, meus irmãos, não pode ser comparada com a vida eterna.
1: But this life cannot be compared to eternal life.
0: Essa vida não pode ser comparada com a vida na presença de Deus e dos anjos.
1: This life cannot be compared in the presence of God.
0: Essa vida não pode ser comparada com a vida que teremos no corpo glorificado.
1: This life cannot be compared to the life.
0: E Deus dá a você a garantia de vida eterna. Eu te digo, se você crê em mim, você tem a vida eterna, diz o Senhor Jesus.
1: God guarantees us that if you believe in Jesus, you will.
0: É uma garantia que Deus te dá.
1: This is something guaranteed by God.
0: Nada vai garantir você viver 100 anos.
1: Nothing will guarantee that you will live to be
0: 100. Nada vai garantir você viver nem 20.
1: Nothing will guarantee that you will live not even
0: nem 15.
1: Not even 15.
0: Nem 10 anos.
1: Not even 10 years.
0: Mas Deus garante a você a vida eterna.
1: God guarantees you.
0: Se você acreditar e entregar a sua vida para o nosso Senhor e Salvador Jesus Cristo.
1: If you believe and deliver your life.
0: Essa vida é passageira, meus irmãos.
1: This life is only passing.
0: Essa vida Deus nos permite viver para tomarmos as decisões eternas.
1: God allows us to live this life to make eternal
0: decisions. Faça caso dessa palavra porque ela é para você.
1: Receive this word because
0: se você não é salvo ainda, essa palavra é para você.
1: If you're not yet saved, this word is for you.
0: Se você já é salvo, essa palavra é para você também. Deus está falando contigo, presta atenção. Deus está me usando para falar com você. Deixa Deus falar contigo. Você está pensando que você é o quê? Algum semideus? O seu corpo pode estar na sepultura amanhã, você não sabe. Você é propriedade de Deus? Você está inscrito no livro da vida? Você tem a garantia de propriedade como propriedade de Deus?
1: You have the the guarantee that you are a property of God.
0: Você tem a garantia de que você vai viver eternamente?
1: You have the guarantee that you will live eternally.
0: Toma a atitude correta na sua vida.
1: Make the decision today.
0: A vida passa rápido, meus irmãos.
1: Life will go by fast.
0: Não faz muito tempo nós cantávamos com a mocidade das vigílias inteira.
1: Hasn't been that long since we were with our youth groups.
0: Já vai fazer, meus irmãos, 30 anos que eu saí do país para abrir igrejas no exterior em 1900. Fez 31 anos.
1: It has been 31 years since I started to...
0: Parece que foi ontem.
1: And it seems like it was yesterday.
0: Que eu estive no México, estive em Paraguai, estive no... Parece que foi ontem.
1: That I was all around the world preaching the
0: gospel. Hoje nós não temos a mesma força para fazer o que fazíamos antigamente.
1: Today we don't have the same strength to do what we used to do.
0: E é porque o tempo passa rápido e a gente não percebe.
1: Because time goes by fast and we don't notice.
0: Não pense você que você será eternamente jovem.
1: Don't

0: think that you will ever always be young.
1: Você já está maduro o suficiente para tomar as decisões corretas na sua vida.
0: You are old enough to make the correct decisions in your life.
1: Essa vida passa rápido, em breve nós seremos história.
0: This life goes by fast and soon we will be history.
1: Em breve os nossos filhos, os nossos netos, bisnetos vão ter boas lembranças da gente.
0: And soon we will have good memories of us.
1: Mas nós não estaremos mais aqui.
0: But we will no longer be here.
1: Nós estaremos aguardando o chamado do Senhor.
0: We're going to be waiting God to call us.
1: Nós estaremos aguardando como quando o nosso Senhor com voz de trombeta.
0: We're going to wait for our Lord to call us with the voice of
1: der a ordem desde os céus.
0: To give the order from
1: olha, abaço, me anda ali, amasteias, aleluias.
0: Aleluia,
1: e a igreja for arrebatada e nós formos transformados e nos encontramos nas nuvens celestiais. É isso que interessa. Nada mais interessa.
0: And this is what matters and nothing else matters.
1: Aleluia.
0: Aleluia.
1: Prepara-te, igreja.
0: Prepare yourself.
1: E viva debaixo da graça e das garantias do Todo-Poderoso.
0: Live within the grace.
1: É isso que interessa.
0: Of the Almighty.
1: Às vezes nós vemos tantas futriquinhas, briguinhas daqui, briguinhas dali, é ministério contra ministério, é pai contra filho, é pastor contra pastor, é irmão contra irmão, quanta bobagem, meu Deus do céu!
0: So many futilities nowadays, so many things that don't matter.
1: É hora de olhar para cima.
0: It's time to look up.
1: E viver debaixo das garantias. E amar se me anda lá masteias, aleluias.
0: Aleluia.
1: As garantias que o nosso Deus nos dá.
0: The guarantees that God gives.
1: Esse mundo não tem nada para nos garantir.
0: This world has nothing to guarantee.
1: Pessoas não têm nada para nos garantir.
0: People have nothing to guarantee.
1: Mas o nosso Deus é o mesmo ontem, hoje e eternamente. Hebreus 13, 8. Ele tem garantias para nós.
0: God has guarantees for all of us.
1: Terceira garantia que quero falar, meus irmãos.
0: The third guarantee that I'd like to speak
1: está ainda no Evangelho de São João, capítulo 5. Versículo 4 e versículo 5.
0: Chapter 5. Verse 4 and 5.
1: Porque todo aquele que é nascido de Deus vence o mundo.
0: All those who are born of God will defeat this world.
1: E essa é a vitória que vence o mundo.
0: And this is the victory that defeats the world.
1: A vossa fé.
0: Your faith.
1: O mundo nos rodeia com muita fúria.
0: The world surrounds us with much anger.
1: O mundo nos maltrata.
0: The world mistreats us.
1: Nós somos como se fôssemos a escória do planeta.
0: Consider the scorn of society.
1: As pessoas olham para nós como cidadãos de segunda classe.
0: People look at us as citizens of the second class.
1: O mundo nos oprime.
0: The world oppresses us.
1: O príncipe desse mundo nos oprime.
0: The prince of this world is against us.
1: Mas a Bíblia Sagrada fala que aquele que é nascido de Deus.
0: The Bible tells that those who are born of God.
1: Qual é a primeira garantia que eu falei para vocês?
0: What is the first guarantee that we spoke about?
1: Aquele que é nascido de Deus tem a garantia de ser filho de Deus.
0: He who was born of God is has the right to be.
1: Então aquele que é nascido de Deus.
0: So those who are born of God.
1: Propriedade de Deus.
0: And are property of God.
1: Esse vence o mundo.
0: These defeat the world.
1: Tem tanta gente que está em derrota, derrota, derrota. A vida é um verdadeiro desastre, é derrota daqui e dali.
0: So many people are in constant defeat.
1: A Bíblia está dizendo que é todo aquele que é nascido de Deus vence o mundo.
0: The Bible tells us those who are born of God will defeat.
1: Eu não preciso explicar muito sobre isso.
0: And I don't need to explain this further.
1: Se a sua vida é uma derrota.
0: If your life is a complete defeat.
1: Se o seu lar é uma derrota.
0: If your home is destroyed.
1: Se a sua vida é uma derrota.
0: If your life is a complete defeat.
1: Você precisa ser nascido de novo.
0: You need to be born again.
1: Você precisa ser nascido de Deus.
0: You need to be born of God.
1: Porque Deus não mente na sua palavra.
0: Because God will never lie in his word.
1: Quanto crente fraco, quantas pessoas fracas, derrotadas pelas ofertas desse mundo.
0: How many people are weak and defeated by this world?
1: A Bíblia está dizendo que você não é nascido de Deus ainda.
0: The Bible is telling you that you are not born of God yet.
1: A Bíblia está dizendo que você ainda não tem a vitória, ou seja, que você ainda.
0: You still haven't received your victory.
1: Não tem aquilo que traduz a nossa vitória contra o mundo.
0: You still don't have that which guarantees our victory.
1: A vitória que vence o mundo é a nossa fé.
0: The victory that defeats this world is our faith.
1: E só pode ser nascido de Deus quem tem fé em Deus. Está faltando a você fé para que você seja renascido e nascido de Deus. Você seja propriedade de Deus para que você possa vencer o mundo.
0: And all you need is faith in God to be born of God and to defeat this world.
1: Ah, tem gente que fala, irmão Norival, as ofertas do mundo são tão grandes que eu não sei como resistir. Converta-te.
0: And people say so many offerings of this world that I
1: can't. Ah, o irmão lá era tão crente na sua igrejinha, mas adulterou com a secretária. Nunca foi crente.
0: Brothers who fell in sin have never been in.
1: Ah, aquele jovem tão fervoroso pregava, orava por profecia.
0: And he who used to preach and pray for prophecies.
1: foi vencido pelo mundo, nunca foi nascido de Deus. Profecia era tudo da carne.
0: He was defeated by this world because he was never of God.
1: Eu não estou alisando nem ninguém, nem nada. Eu estou lendo a palavra de Deus.
0: All I'm doing is reading the word of God.
1: Aquele que é nascido de Deus vence o mundo.
0: He who was born of God defeats this world.
1: E essa é a vitória que vence o mundo, a vossa fé.
0: And this is the victory that defeats the world.
1: Essa é a terceira garantia de Deus para você, a garantia de vitória.
0: And this is the third guarantee of God, the guarantee of victory.
1: Pode se levantar o príncipe desse mundo contra você.
0: The prince of this world can stand up
1: against
0: you.
1: Se você é nascido de Deus, você vai vencer o príncipe desse mundo.
0: You are born of God, you will defeat the prince.
1: Pode vir a pior luta contra você.
0: And the worst struggles can come against you.
1: Você pode padecer as piores perseguições.
0: You can be persecuted in the
1: worst. Se você é nascido de Deus, você vencerá o mundo, vencerá a perseguição, vencerá o diabo, vencerá a calúnia, vencerá tudo quanto se levantar contra você. Nenhuma arma forjada contra ti prosperará.
0: You are of God, nothing can defeat you, no weapon can destroy you.
1: Se o mundo acha que você é um cidadão de segunda classe, o mundo está enganado.
0: If the world considers you a second class citizen, the world.
1: Porque você é mais do que um cidadão de primeira classe.
0: Because you are more than a citizen of.
1: Porque você é filho de Deus.
0: You are a son of God.
1: Porque você tem a vida eterna.
0: You have eternal life.
1: E porque você tem a garantia da vitória, porque é nascido de Deus.
0: You have the guarantee of victory for being.
1: Quando o mundo desiste,
0: when the world gives,
1: quando os poderosos perdem batalhas,
0: when the powerful lose their,
1: você permanece de pé porque o teu Deus não te deixa cair.
0: You will remain standing.
1: Porque o teu Deus te sustenta com a destra da sua justiça. Porque o seu Deus estará contigo onde quer que você pisar os teus pés. É muito bom ter a garantia da vitória. Crente derrotado, você não vai para o céu. Não vai. Está cheio de gente buscando evangelho de comodidades.
0: So many people who seek the gospel that fits their needs.
1: Gente acomodada espiritualmente.
0: People who don't move their muscles spiritually.
1: Gente que vive a sua vida pautada por opiniões de homens.
0: People who live their lives based on
1: men's
0: opinions.
1: Que nem parecem mais pastores, parecem-se com gurus.
0: They don't even seem pastors anymore. Seem
1: e
0: like
1: são
0: gurus.
1: Capazes de mentir contra a verdade para garear pessoas.
0: They will even tell lies to bring people
1: só por causa
0: in.
1: Da arrecadação financeira, dízimos e ofertas.
0: Because of their offerings and
1: vão para o inferno. Podem enganar o planeta inteiro, mas não podem enganar ao Espírito Santo de Deus. Podem enganar todo o país, todo o planeta, mas jamais enganarão ao Todo-Poderoso. Você crente foi chamado para ser crente. Você foi chamado para a renúncia. Você foi chamado para tomar a sua cruz de cada dia. Jesus nunca prometeu que essa viagem seria um pequeno. Mas ele prometeu sim um porto seguro. Eu digo a você, seja de Deus, resista a batalha, permaneça de pé, tenha garantia de que você é de Deus, tenha garantia de vida eterna, e Deus está dando a você a garantia de todas as vitórias que você precisa na sua vida. Mas viva o Evangelho, respeite o Evangelho, se alimente do Evangelho, coma essa palavra, valorize essa palavra. Não viva de opiniões de terceiros e quartos, não.
0: Don't base your life on other people's opinions.
1: Viva das certezas e das garantias.
0: Live with the certainty.
1: Eu não quero saber de gente opinando na minha vida.
0: I don't want other people having their opinions.
1: Eu não quero saber de gente falando dos achismos na minha vida.
0: I don't want other people thinking.
1: Eu não quero saber do que você acha daquilo ou disso.
0: I don't want other people thinking for me.
1: Eu quero garantias.
0: I want guarantees.
1: Eu quero certezas.
0: I want certainty.
1: Você quer, perdão, você quer ser feliz?
0: You wanna be happy.
1: Quer viver tranquilo?
0: You wanna live tranquility.
1: Olha o crente que sabe que tem vida eterna.
0: Look at those Christians who know they
1: ele não tem medo de nada.
0: They're not afraid of anything.
1: Ele não tem medo de absolutamente nada.
0: They are not afraid of.
1: Ele não tem medo de estar enfermo.
0: They're not afraid of
1: ele
0: being
1: não
0: sick.
1: Tem medo de viver dificuldades.
0: Not afraid of living
1: ele não tem medo de desemprego.
0: Not afraid of unemployment.
1: Ele não tem medo de feitiçaria.
0: Not afraid of witchcraft.
1: Ele não tem medo de capeta ou demônio nenhum.
0: Not afraid of any
1: ele não tem medo
0: demon.
1: De ninguém.
0: He's not afraid of
1: ele não tem medo da verdade. Aliás, ele ama a verdade.
0: He loves the truth.
1: Esse é o verdadeiro homem de Deus que sabe das garantias que Deus lhe dá.
0: This is the true
1: Agora veja as pessoas que não têm a firmeza de Deus. Veja as pessoas que não se alimentam de Deus. Veja as pessoas que só vêm à igreja pelo benefício de Deus, mas não pela palavra de Deus, nem pela salvação da sua alma. Ah, tá doente. Ai, meu Deus, o que será de mim agora? Ai, eu vou morrer. Falar para ele, ó, faz um consórcio para comprar um caixão. Você está ruim. Entra numa prestação já que você vai comprar um... Já morre adiantado. Medroso. Porque não tem certezas na vida. Porque não tem garantias na vida. Por mais dinheiro que tenha, não tem as garantias de Deus. Não tem as garantias de Deus. E Deus quer que você tenha as garantias. Porque aí você vai viver tranquilo. Aquela preocupação desenfreada vai desaparecer. Aquela ansiedade desenfreada vai desaparecer. Porque você sabe que você está na mão de Deus. Porque você sabe que Deus é quem cuida de você. Porque você sabe que o seu nome está no livro da vida. Porque você sabe que quando o diabo vir tentar te atacar, Deus te defenderá. Com Deus tudo é possível. Você precisa das garantias de Deus. Então olha, receba o Senhor Jesus como seu Salvador. Olha, creia em mim, tenha a vida eterna, creia no Senhor Jesus. E olha, você é nascido de Deus, então você tem a vitória. E essa é a vitória que vence o mundo.
0: God,
1: a vossa fé, você tem fé? Viva tranquilo. Quem tem garantias aí, levanta a mão. Quem tem garantias aí, olha aí. Quem tem garantia, vive tranquilo. Quem não tem garantia só vive de apavoramentos em apavoramentos. Chega dessa vida de ser aí espantado todos os dias. Essa vida que é um medo maior a cada momento da sua vida. Isso não é vida. Isso prejudica o seu físico. Isso prejudica o seu espiritual. Isso prejudica o seu estado de ânimo. Isso prejudica a sua vida em si. Então Deus dá a você as garantias. Quer as garantias? Então receba Jesus como seu Salvador. Viva para Deus como eu fiz. Como esses irmãos aqui fizeram. Como esses pastores aqui fizeram. Vem aqui à frente você que ainda não aceitou Jesus para passar a ter as garantias e servir a Deus a partir de hoje. A sua vida muda. Você pode ser milionário, bilionário, trilionário. Se você não tem Jesus, você é miserável. Vem aqui à frente aceitar Jesus como seu Salvador. Vem. Vem aqui à frente, Jesus está chamando você. Venha, você que ainda não se entregou ao Senhor, sai do seu lugar e vem aqui à frente. Você é desviado dos caminhos do Senhor, venha, venha, venha, venha. Jesus está chamando você. Você precisa das garantias. O mundo não garante a você nada. Vem cá, vem, vem. Vem aceitar Jesus como seu Salvador. Se ouvirdes hoje Deus falar contigo, não endureça o seu coração. Tanto você que está aqui como você que está em casa. Receba a garantia da vida eterna. Receba a garantia de propriedade, de vitória. Você que um dia se afastou dos caminhos do Senhor, quer retornar para o Senhor agora, sai do seu lugar e vem aqui à frente também. Deus falou contigo, não falou? Então sai do seu lugar e vem aqui à frente. Jesus está te chamando. Eu não vou, meus irmãos, hoje insistir não, porque eu sei que Deus falou e falou gostoso. Eu sei que Deus já falou contigo. Quer, quer, não quer, paciência. Cada um toma decisão a respeito da própria vida. Venha se juntar a esses que já estão aqui na frente. Venha. Vem reconciliar-se com Deus. Vem aceitar Jesus. Vem. Você que está em casa. Amanhã pode ser tarde demais. Amanhã você pode não ter vida. Dos sepulcros não se pode nem louvar, quanto mais aceitar. Quero convidar também você que está aqui. E você não está tendo onde congregar e quer congregar na igreja Deus e Amor. Se você quiser congregar conosco, porque você está mais perto aqui ou sempre foi a sua vontade, se quiser, Vem aqui à frente, nós vamos receber você também. Para você congregar conosco. Vamos orar por essas pessoas, meus irmãos. Fiquem todos de pé. Senhor meu Deus, Senhor meu Pai. Nós apresentamos ao Senhor essas vidas. A palavra do Senhor foi pregada, meu Deus. Tenho certeza que o Senhor me usou para falar a esses corações, para falar a essas vidas. Senhor meu Deus, Senhor meu Pai, essas pessoas se entregam ao Senhor. Essas vidas se apresentam ao Senhor para amá-lo, para servi-lo. Essas vidas querem a garantia que só o Senhor pode dar. Essas vidas não querem mais viver com medo. Essas vidas não querem mais viver aquela expectação de juízo. Essas vidas querem viver a tranquilidade de saber que o Senhor é Deus, o Senhor é Pai, o Senhor não muda, o Senhor estará sempre protegendo. Perdoai, ó Deus, os pecados desses que arrependidos se humilham diante da sua presença agora. Senhor meu Deus, lavai na sua palavra e purificai no seu sangue, e escreva o nome deles no livro da vida e sela no teu sangue. Senhor Jesus, se essas vidas ao Senhor se entregam e esses corações ao Senhor se abrem, eu peço ao Senhor, venha fazer morada nessas vidas, Senhor meu Deus. Venha fazer morada nesses corações, Senhor meu Pai. Eu estou confiado no Senhor. Eu estou confiado na sua misericórdia. Eu confio que o Senhor vai guardar essas vidas até o dia em que o Senhor chamá-las à eternidade, com todas as garantias que o Senhor dá aos redimidos, àqueles que aceitam Jesus como Salvador. Receba essas pessoas, meu Deus. Guarda essas vidas, meu Pai, em nome de Jesus. Pertencem a Ti a partir de hoje. São propriedade do Senhor a partir de hoje, em nome de Jesus Cristo. Amém, Senhor. Amém. E as palmas louvam ao nosso Deus. As palmas louvam ao nosso Deus. Irmãos, dirijam esses irmãos novos convertidos para que sejam orientados, para que recebam as orientações para o batismo. E que maravilha, que bom, são almas que o Senhor nos concede nesse dia. Você que está em casa, você reconciliou-se, você aceitou Jesus, você veio congregar conosco, procure a nossa secretaria para que você possa o mais pronto possível regularizar também a sua situação. E que Deus abençoe grandemente vocês. Muito obrigado pela presença de vocês. Senhor meu Deus, muito obrigado pela presença do Senhor. Leva em paz esse povo abençoado, curado. Digam todos comigo assim: a paz do Senhor Jesus. Mais uma vez, a paz do Senhor Jesus. Mais uma vez, a paz do Senhor Jesus. Vão com Deus, meus irmãos. Que a graça do nosso Deus, o amor do nosso Senhor Jesus Cristo, a comunhão do Espírito Santo seja com todos vocês de hoje para todos sempre. Que todos vocês estejam bem. Que nunca vos falte o pão, que nunca vos falte a alegria, que nunca vos falte nada da parte de Deus. Que Deus seja o vosso Deus e que Deus esteja convosco em todo o vosso caminho. Deus abençoe vocês. Vão com Deus, meus irmãos. Vão com Deus. Vocês estão abençoados em nome de Jesus.
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Eu vi a nova Jerusalém. Ali não havia sol, porque a luz do Cordeiro de Deus

0: Por natureza, o homem é esquecido. Esquece de fatos, datas, pessoas e compromissos. Por outro lado, a tendência humana é para não esquecer certos fatos que ocorrem na vida, principalmente quando se trata de perdoar ou pedir perdão. Vemos e ouvimos muitas pessoas afirmarem: eu perdoo, mas não esqueço. Perdoo, mas não quero mais amizade com ele ou com ela. Isto não é perdão. O perdão que a Bíblia ensina é cheio de amor e misericórdia. E normalmente, se perdoando, se esquece, se sepulta no passado. E isso é possível se a pessoa experimentar o perdão divino, tornando-se revertida do grande amor de Deus. Deus, Ele é onisciente, é onipresente, é onipotente, mas sem dúvida alguma, Ele esquece dos nossos pecados. Pois eu mesmo, Senhor de Israel, apago as tuas transgressões por amor de mim, dos teus pecados, e não me lembro mais. O Senhor Deus lança os teus pecados perdoados para trás de suas costas e joga nas profundezas dos mares. Caro amigo ouvinte, o sangue de Jesus Cristo nos purifica de todo o pecado. Através do seu sangue, que temos a comunhão uns com os outros, e o sangue do Cordeiro de Deus, o Filho de Deus, nos purifica de todo o pecado. Isso se conhecemos a Jesus Cristo e sabemos que Ele é o Senhor. Mantemos a comunhão uns com os outros, e o sangue do Cordeiro nos purifica e nos lava e nos limpa de toda iniquidade. Amigo ouvinte, pare, pense, confesse os seus pecados e a partir de hoje, tu serás uma nova criatura em Cristo, Jesus, o Filho de Deus. Aprenda a perdoar e será perdoado, pois quem conhece a Deus sabe perdoar. Esta é mais uma mensagem da Igreja Deus e Amor, levando você ao caminho do Senhor.
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5: Meia-noite e um.
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5: Meia-noite e 28.
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4: Meia-noite 56.
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1: 1:24.
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3: 1h54.
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3: 2h23. 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
5: 2h50.
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3: 3:17.
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3: 3h43.
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2: 4 e 12.
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3: 5 e 5. 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
7: 5h34.
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1: 6 e 2.
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2: 6:32.
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23: 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O câncer de intestino está entre os tipos mais frequentes no Brasil, mas muitos casos podem ser prevenidos por meio de hábitos saudáveis.

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2: 7 e 2.
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2: 7:33.

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2: 7h58.
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3: 8 horas e 30 minutos.
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3: 9 e 4.
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4: 9:35.

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2: 10h05.
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3: 10h41.
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2: 11 e 14.
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7: 11h49.
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2: Meio-dia e 22.
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1: Meio-dia e 50.
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4: 1:23.
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3: 1h53.
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Aqui na Rádio Estúdio 92 FM. 2h25.

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5: 2h56.
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3: 3:27.
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4: 3h55.
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27: Está começando mais uma viagem no Expresso do Rock. Hoje no arquivo, Jethro Tull, Genesis e Pink Floyd. Temos também as participações especiais do Mestre Sidão.
28: Sejam bem-vindos ao Expresso do Rock. O Geleia Geral invade o programa de hoje apresentando bandas brasileiras que foram influenciadas pelos bons sons dos anos 60 e 70, com a boa mistura de muitas sonoridades. Em volume máximo, curtam Ave Sangria, Cartoon e Vixe Maria.
29: Xaxá. Amantes do rock and roll e companheiros de programa, o Atitude aterriza sua nave aqui no Expresso do Rock com muito stoner rock. Olha, só sonzeira, viu, galera? Vocês vão gostar demais. O Atitude de hoje está super especial. Beleza?
30: Júlio César Filho.
31: E no território do rock de hoje teremos as bandas Circle Jerks, Reagan Youth, The Devil's Blood e Jack Stout.
30: Hélida Rodrigues.
32: Fala, Júlio! Fala, companheiros de Expresso do Rock! E aí, tudo pronto para mais uma viagem nesse Expresso Musical? Bora lá então, que hoje tem mais Conexão Rock, esse quadro que a gente chama por aqui carinhosamente de vitrine musical para mostrar o rock and roll que a galera faz pelo Brasil. No programa de hoje você vai conferir as bandas Anger, Sunwise e Baranga. É daqui a pouquinho, aqui no Expresso do Rock.
30: E Chefe Bruxo.
33: E aí, roqueiros, roqueiras e parceiros do Expresso do Rock, o Drops Caldeirão de hoje traz o Coisas do Bruxo, a sua viagem aos sons não convencionais que incluo em minhas listas. Hoje, com bastante indie e punk rock.
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31: E agora começando mais um Território do Rock. Vamos começar a sequência de hoje com a banda de punk rock Circle Jerks, com a música Under the Gun. Na sequência, teremos outra banda de hard rock punk rock, que é o grupo Reagan Youth, com a música No Class. Na sequência, vamos sair um pouco do punk rock e vamos entrar no doom metal, com a banda The Devil Blood, com a música The Graveyard Shuffle, e vamos fechar com a banda Jack Stout, com a música Son of You.
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0: Esse foi o som da banda The Jack Stolt com a música Song of Yule. Antes ouvimos The Devil Blood com a música The Graveyard, Regan Youth com a música No Class e começamos a sequência de hoje com a banda Circle Jerks com a música Under the Gun. E esse foi o Território do Rock de hoje. Espero vocês no próximo programa. Até lá, tchau, tchau.
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1: Geleia Geral invade o Expresso do Rock e resgata o voo psicodélico de um grupo do Nordeste. Passa por Minas Gerais e mostra o rock com pitadas progressivas e sinfônicas de uma banda veterana. E finaliza com a energia revigorada do novo rock psicodélico brasileiro de um grupo goiano. Então, aumentem o som. Iniciamos nossa invasão com a mistura da música nordestina com rock psicodélico dos anos 60 e 70. De Pernambuco para o mundo, Ave Sangria. O grupo está de volta depois de um longo período fora da cena. Em 2019, gravaram através de financiamento coletivo um excelente trabalho de estúdio. Da formação inicial e comandando este projeto, os músicos Marco Polo, Paulo Rafael e Almir de Oliveira. Paulo Rafael, o mestre das seis cordas, faleceu no dia 23 de agosto de 2021. Marco Polo e Almir agregaram jovens músicos para continuar a trajetória com a música livre dessa icônica banda brasileira. No caldeirão musical do Grupo do Recife, o rock e a música nordestina recebem doses cavalares de tons e timbres psicodélicos e define com muita precisão a direção dessa viagem sonora. Longa vida ao rock psicodélico, nordestino, brasileiro e autêntico da banda Ave Sangria. Continuamos nossa invasão com os excelentes arranjos instrumentais e o rock sinfônico psicodélico do grupo mineiro Cartoon. Na estrada desde 1995, com cinco discos de estúdio lançados na carreira, o Cartoon conseguiu mesclar o som progressivo de bandas lendárias como Genesis, Pink Floyd, Yes, King Crimson, com a música oriental e mais arranjos sofisticados e letras místicas. Destaque para o álbum conceitual intitulado Bigorna, de 2002. Após o lançamento do quinto disco de estúdio em 2017, a banda interrompeu suas atividades temporariamente para que os músicos desenvolvessem seus projetos paralelos. O vocalista, baixista e compositor Cadu Capanema, um dos fundadores do grupo, mantém sua carreira solo e participa de vários combos com destaque para a Orquestra Mineira de Rock. Vamos finalizar nossa invasão com a fusão moderna de rock psicodélico e rock progressivo recheado de tonalidades folk, vindo direto de Goiânia do combo Vixe Maria. Formado em 2012, a banda caiu de cabeça no caldeirão sonoro recheado de lisergia e psicodelia das bandas dos anos 60 e 70, principalmente Pink Floyd e Mutantes. Lançaram o disco homônimo em 2016, com 8 faixas, com o mais puro rock psicodélico brasileiro. Além de várias participações em festivais, o Vixe Maria abriu shows das bandas Radio Moscow e The Vintage Caravan na passagem delas pelo Brasil. Vixe Maria, com suas guitarras lisérgicas e suas canções poéticas, oxigenando a nova cena do rock brasileiro. Então, aumentem o som e curtam Ave Sangria, Cartoon e Vixe Maria.
0: Geleia Geral.

0: o Geleia Geral invadiu o Expresso do Rock, trazendo três bandas brasileiras. Abrimos com a lendária banda Ave Sangria e do seu novo trabalho Vendavais, a faixa instrumental Em Órbita. Depois teve Cartoon com Duendes e fechamos com Vixe Maria, com a canção Vixe Maria. Eu recomendo o disco Vendavais, da banda Ave Sangria, vinil duplo, 180 gramas, com uma capa dupla e uma arte gráfica excepcional. Este trabalho foi lançado em dezembro de 2019, através de financiamento coletivo. Todas as músicas estão disponíveis nas plataformas digitais e no site da banda. Ouçam faixa a faixa com os comentários dos músicos. Valeu, Júlio! No próximo programa, o Geleia Geral faz mais uma invasão expresso do rock, trazendo boa música e o rock em todas as suas vertentes. E não percam a sintonia, continue ligados na programação através das redes sociais. Um grande abraço e até a próxima edição do Expresso do Rock.
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3: 4h43.
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0: do Expresso do Rock. Estamos por aqui mais uma vez nessa vitrine musical para mostrar o rock and roll que a galera faz pelo país aí. Bandas bem legais que valem a pena ser mostradas aqui para vocês, para quem sabe vocês também não virarem aí fãs, né? E conhecerem mais a fundo os sons das bandas que a gente traz por aqui todo o programa, né? No programa de hoje, eu começo com a banda Anger, uma banda gaúcha, né? Essa banda que faz aí um metal progressivo ou um power metal, uma mistura aí, né? O som desses caras. Um dos maiores expoentes do metal brasileiro na atualidade. O som dos caras é pesado, hein? Bacana demais. Anger traz aí na sua formação Humberto Sobrinho na voz, Eduardo Martinez na guitarra, Fábio Laguna nos teclados, Nando Melo no baixo e Aquiles Priester na bateria e percussão. Da banda Anger, essa banda gaúcha super fera, a gente ouve a música Dreaming of Black Waves. E também no nosso Conexão Rock de hoje trago para vocês a banda Sunwise. Sunwise é uma banda de pop punk formada aí no ano de 2020, em plena pandemia, e os caras resolveram se juntar para fazer um punk muito legal. Eles vêm da cidade de São José dos Campos, em São Paulo. A banda tem como proposta um som de muita energia e refrões marcantes. A Sunwise é formada por Thiago Silva no vocal, Thiago Quina na guitarra, Gustavo Barbosa na guitarra, Bruno Passos no baixo e André Molina na bateria. Da banda Sunwise, a gente ouve a música Coragem de Faz de Conta. E para fechar o nosso Conexão Rock de hoje, ouviremos a banda Baranga, essa banda que é paulista, né? E é uma banda que tem aí o seu som fortemente influenciado por bandas como AC/DC, Motorhead, então promete aí trazer um som de peso pra gente também, né? A banda Baranga, ela traz aí nas suas melodias um hard rock, um heavy metal, né? E foi formada no ano de 2000, os caras já são aí velhos de estrada, né? E vem trazendo aí um rock muito legal pra gente. Ouviremos a música Chute na Cara, né? A Baranga que conta com Xande no vocal e guitarra, Deca na guitarra, também Ricardo Soneca no baixo e Fernando Alemão na bateria. Agora com vocês, então, no nosso Conexão Rock de hoje, as bandas Anger, Sunwise e Baranga.
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0: Este foi o nosso Conexão Rock de hoje. Hoje nosso Conexão Rock foi pesado, hein? Galera, trouxe aqui só música pesada pra gente curtir juntinhos aqui nesse Expresso Musical. Fechamos aí com a banda Baranga, a música Chute na Cara, né? E também a música Coragem de Faz de Conta, da banda Sunwise. Yangá, banda gaúcha, né? Lá do Rio Grande do Sul, trazendo Dream of Black Waves. Muito massa também o som dessa galera. No próximo programa, a gente vai trazer mais bandas bacanas que a gente fica a semana toda garimpando, procurando. E se você quer ouvir a sua banda por aqui também, entre em contato com a gente no expressodorock.com.br ou com a galera aqui do Expresso através das redes sociais. Fica aí esse super convite pra você. Até o próximo programa. Valeu demais. Tchau, tchau.
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4: 5 e 4.
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1: O Atitude aterriza sua nave no Expresso e começa com a banda Low Pan, que é uma banda americana de hard rock de Columbus, Ohio. A banda foi elogiada pela sua capacidade de escrever uma canção de rock cativante e impulsionadora e que soa original e vibrante. Ah, nos dias de hoje, sensacional. Na sequência vem o Lamont. Lamont é uma banda formada em 2005 de stoner rock americana com influências profundas do stoner rock e do hard rock setentista, bem anos 70 mesmo. Na sequência vem o Nebula, que foi formado em 97 pelo guitarrista Eddie Glass e pelo baterista Ruben Romano, ao deixar o Fu Manchu. Depois, o Mark Escher, baixista, se juntou aos amigos. É stoner de primeira. A banda fez um hiato aí entre 2010 e 2017 e estão bombando aí até hoje. E para finalizar, Buffalo Killers. Ó, Buffalo Killers mostra o seu talento e personalidade entrando sem medo numa máquina do tempo sonora e saindo de lá com composições fortes e, sabe assim, criativas, certo? Repletas de riffs, ritmo, e que conquistam quem quer, no final das contas, ouvir apenas aquilo que realmente importa: um bom disco de rock and roll. Então vamos curtir Low Pan, Lamont, Nebula e Buffalo Killers. Rock and roll!
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0: É a sequência sensacional de Stoner Rock, hein, galera? Vamos lá. Lopan, Spartacus, Lamont, 8-Ball, Nebula, Out of Your Head e Buffalo Killers, Huma Bird. Continuem ligados, porque ainda tem muito rock and roll para rolar aqui no Expresso. Dá uma passada lá nas redes sociais, Facebook, Instagram, YouTube, tudo tem Expresso do Rock. Dá uma força pra gente. Valeu, galera. Um abração. Valeu, Júlio. Rock and roll.
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7: Chegamos na estação Arquivo do Rock, hoje com Jethro Tull, Pink Floyd e Genesis. Vamos começar com Pink Floyd. Em março de 1994, a banda lançou o álbum Division Bell. Desse disco, eu escolhi a faixa Take It Back. Na sequência, Genesis. No dia 2 de fevereiro de 1972, foi lançado o sétimo álbum de estúdio da banda, A Trick of the Tail, e vamos ouvir a faixa título. E finalizo com Jethro Tull, do nono álbum de estúdio, que foi lançado no dia 23 de abril de 1976. Vamos ouvir a música Taxi Grab. Pink Floyd, Genesis, Jethro Tull, agora, no Arquivo do Rock.
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0: Ouvimos Pink Floyd, Take It Back, Genesis, A Trick of the Tail e Jethro Tull, Taxi Grab. Até o próximo Arquivo do Rock.
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3: 5h48.
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43: E aí, roqueiros, roqueiras, ouvintes do Expresso, está no ar mais uma edição do Drops Caldrão do Rock. Eu sou o chefe bruxo e trago hoje as coisas do bruxo, alguns sons fora do mainstream e que gosto de ouvir. Começaremos apresentando a banda canadense Fox Warren, formada por irmãos e amigos há mais de uma década na pequena cidade do Canadá, que leva o mesmo nome da banda. Usando influências de grupos como The Band e do músico Paul Simon e Simon Garfunkel, o grupo possui apenas um álbum auto-intitulado e lançado em 2018, apesar dos mais de 10 anos de estrada. Depois vocês conferem a banda indie-americana The Lemon Twigs, formada pelos irmãos Michael e Brian Daddario. Fazendo rock independente, o grupo teve seu estilo rotulado como glam rock barroco, devido às influências dos anos 60 e 70, mesmo a banda sendo da última década. O grupo tem dois álbuns lançados entre os anos de 2016 e 2018. Em seguida, apresento a vocês a banda inglesa de pós-punk formada só por mulheres chamada Goat Girl. Oriundas do sul de Londres, as meninas se juntaram em meados de 2016 e chegaram até a acompanhar em turnê a clássica banda pós-punk The Fall, antes da morte do vocalista Mark E. Smith. Em 2018, lançaram seu primeiro álbum aclamado pela crítica devido ao engajamento nas letras sociopolíticas feitas com muita inteligência e estilo. Em 2021, lançaram seu segundo trabalho. E fechando, trago uma banda que só vinha conhecer realmente em 2022, assistindo à apresentação da banda no Lollapalooza Brasil deste ano. Foi o Amor à Primeira Vista que compartilho com quem não conhece. Formada em Bristol, na Irlanda, em 2009, o Idols só veio a lançar seu primeiro álbum em 2017. Depois disso, o grupo já possui 4 álbuns de estúdio e uma carreira consolidada no mundo do rock independente e principalmente no mundo punk. Então vamos lá, ouvir o que anda rolando em minhas playlists em mais uma edição do Coisas do Bruxo, dentro do Caldeirão do Rock.
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0: E esse foi o punk da banda Idols e a faixa Great, encerrando mais um Coisas do Bruxo. Antes curtimos as meninas da banda inglesa Good Girl e a música The Man. Ainda nessa sequência tivemos o grupo indie The Lemon Twigs e a música Never In My Arms, Always In My Heart. E abrimos com a banda Fox Warren apresentando a música mais animada deles, Everything Apart. Single que quase não entrou no primeiro álbum da banda por exatamente não ser o estilo que a banda faz, normalmente mais lento e puxado pro folk. Espero que tenham curtido essa viagem ao mundo do rock alternativo fora do convencional. E o Drops Caldeirão de hoje fica por aqui. Na próxima edição apresento a vocês mais novidades em mais uma edição do Expresso do Rock. Abraço a todos e até lá!
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2: 6h50.
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3: 7h22.
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3: 7h49.
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2: 8h23.
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Divulgamos a seguir um depoimento de fé enviado para a sede desta Igreja Apostólica. Reconhecida pelo atendimento divino das orações que tem elevado aos céus em favor do filho de 39 anos de idade, Sr. José Newton, a senhora Joana Dark Gonçalves de Souza expressou ações de graças a Deus Pai, ao Nosso Senhor Jesus, à Bendita Mãe Maria Santíssima, à Santa Vó Rosa e ao Santo Irmão Aldo. Em seu depoimento de fé, remetido de Paracatu, Estado de Minas Gerais, recebido na sede desta Igreja Apostólica em novembro de 2024, ela relatou que esse filho foi protegido de capotamento ao passar por um quebra-molas, numa ocasião em que conduzia trabalhadores para prestarem serviços a uma empresa. Ninguém saiu ferido da ocorrência. Noutra ocasião, ele e os trabalhadores que conduzia foram protegidos do envolvimento com outros veículos porque, tendo cochilado ao volante, ele perdera o controle da direção e acabara adentrando a pista contrária daquele trecho do percurso. Essa senhora finaliza seu relato assim se expressando: "Eu não tenho palavras para agradecer aos céus por essas bênçãos e por outras mais que tenho recebido para mim e para minha família."

Convidamos os prezados ouvintes do programa Hora Milagrosa para que venham visitar as congregações da Igreja Apostólica nas seguintes localidades: Três Barras, Paraná, com reuniões aos sábados às 19 horas e aos domingos às 10 horas da manhã, Rua Vitória Régia, número 162, Centro. 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

temos congregação nesta cidade de Cascavel, estado do Paraná, com reuniões aos sábados às 19 horas e aos domingos às 18 horas, e no segundo domingo de cada mês às 10 horas da manhã, e quinzenalmente às terças-feiras às 19 horas e 30 minutos, na rua Agostinho dos Santos, número 1883, Jardim Alvorada.

0: Estamos apresentando a Hora Milagrosa e na sequência vai falar-lhes o pastor Carlos Gasques Nardo.
1: Prezados irmãos, ouvintes deste programa A Hora Milagrosa, apresento-lhes a minha saudação. Que a paz e a bênção de Deus nosso Pai, de Jesus, da Virgem Maria Santíssima, da Santa Vó Rosa e do Santo Irmão Aldo e de todo o poder celestial esteja com todos, fazendo participantes da verdadeira felicidade em Cristo Jesus. Amados, muito temos realçado que para estar de bem com Deus e com o próximo, é preciso praticar as nobres virtudes de nosso Deus e de seus santos, como o perdão e o arrependimento. Por muitas vezes, temos mostrado a todos que o perdão aliado ao arrependimento, sendo sincero, traz muitos benefícios entre as pessoas, na família, na sociedade, mantém o ser humano em comunhão com o reino dos céus. Por isso que a nossa Igreja Apostólica, em nome de Jesus, da Virgem Maria Santíssima, da Santa Avó Rosa e do Santo Irmão Aldo, prega com insistência o Santo Evangelho para despertar os humildes e sinceros a serem perdoadores, a os que classificam os erros de maior ou pior gravidade. Se for uma ofensa simples, perdoam, mas se for de maior gravidade, condenam a pessoa e não proporciona nenhuma chance de regeneração. E acontece que o erro ou pecado que alguém cometeu está interligado com alguma culpa de quem não quer perdoar. Não podemos confundir perdão com permissão do erro para continuar no pecado. Por esse motivo, que deve haver o arrependimento sincero de quem recebeu o perdão. Quem recebe o perdão tem a grande oportunidade de se regenerar, de tal forma que será uma pessoa renovada e firmada nos verdadeiros princípios se praticar as leis divinas. Em relação ao perdão e arrependimento, podemos citar o exemplo do apóstolo São Paulo, conforme registra no livro de Atos dos Apóstolos, no capítulo 9. Quando ainda seu nome era Saulo e que era perseguidor da igreja apostólica primitiva, quando estava a caminho de Damasco, indo buscar carta do sumo sacerdote para ter mais liberdade para lutar contra o povo de Jesus, recebe o chamado para o arrependimento. Era o príncipe da vida, Jesus nosso Senhor, que o chamava. Já estava chegando perto de Damasco. Subitamente, o cercou um resplendor de luz do céu e, caindo em terra, ouviu uma voz que lhe dizia: Saulo, Saulo, por que me persegues? E ele disse: Quem é, Senhor? Eu sou Jesus, a quem tu persegues. Era o Senhor da vida, príncipe da paz e do amor, o maior exemplo de perdão que chamava alguém ao arrependimento. Conforme os relatos sagrados, Saulo se arrependeu e passou a servir ao Senhor Jesus, e o seu nome passou a ser Paulo a pedido do próprio Jesus. Lembrei este acontecimento para que os amados ouvintes entendam o sagrado valor do perdão, que além de nos dar o conforto espiritual, pode salvar uma alma e uma família. O Santo Irmão Aldo, em nome de Jesus, da Virgem Maria, da Santa Avó Rosa e do Todo-Poder Celestial, com base no Evangelho Sagrado, muito nos ensinou sobre o perdão. Inclusive, para mantermos em comunhão com o Reino dos Céus, disse Jesus: quando estiverdes orando, perdoai se tendes alguma coisa contra alguém, para que o vosso Pai que está nos céus também perdoe as vossas ofensas. Tanto que em oração ao Pai afirmou: perdoa nossas ofensas como temos perdoado os que têm nos ofendido. Todos querem o perdão de Deus e junto a esse querer devemos ser os primeiros a perdoar. Perdoar ao nosso próximo não é humilhação, mas é um dom de Deus. Jesus não estipulou limites para o perdão e nem classificou a ofensa. E nos últimos instantes de sua vida, pregado na cruz e em grande sofrimento, conclamou: Pai, perdoa-os, eles não sabem o que fazem. Jesus sempre foi, é e será amor e perdão, misericórdia. E nos pediu que nós também fôssemos portadores dessas virtudes ao afirmar: faça aos outros aquilo que quereis que vos façam, e não faça aos outros aquilo que não quereis que vos façam. A Virgem Maria Santíssima foi e é exemplo de amor e de perdão. Sofreu injúrias e calúnias, mas não negou a sua fé e a todos perdoou igualmente ao seu filho Jesus. Assim também agiu a Santa Avó Rosa e o Santo Irmão Aldo. Nunca souberam o que era mágoa e rancor, mas sempre souberam perdoar. Hoje são santos poderosos nos céus e em nome de Deus o Pai e do Divino Espírito Santo também distribui a graça do perdão nestes tempos da regeneração. Os santos apóstolos nos deixaram ensinos maravilhosos sobre o perdão. Queridos ouvintes, meditem com todas as profundezas na nobre virtude do perdão e do arrependimento. Reflitam neste sagrado mandamento. O perdão restaura amizade, amores, parcerias de negócio, pois coloca uma pedra sobre as vaidades, derrama bálsamo na ferida ardente e derrete as barreiras mais resistentes e rancorosas, reavivando a união. Por isso, Jesus ensinou que Deus é amor, perdão e misericórdia e pede para orarmos por nosso próximo, pelos nossos amigos, pelo povo em geral. Tenha isso em mente que a melhor coisa que podemos fazer para quem tem nos ofendido é perdoá-lo, esquecer a ofensa, apagar os maus pensamentos da mente e assim também acabar com o sofrimento. Isto faz bem para quem perdoa e para quem é perdoado. É um verdadeiro gesto do bem e do amor, enquadrados no mandamento do amor de Deus e ao próximo. Como eu lhes afirmei, esses ensinos também são da Santa Avó Rosa e do Santo Irmão Aldo, que em nome do Reino dos Céus nos ensinaram como viver em união fraternal. Daí eu peço que aceitem esses ensinos com muita humildade e amor. Não se feche no orgulho e no egoísmo. Sejam humildes para perdoar e aceitem o perdão dos que se arrependeram e pediu para que perdoe. Amoleça seu coração. Dê os seus descontos. Estamos sujeitos a errar, mas temos a oportunidade de se arrepender para não mais cometer os deslizes. Sejam abertos para o diálogo, esposo e esposa, pais e filhos, irmãos, no trabalho, na escola e perante a sociedade. Isto faz bem para o corpo e para a alma. Depois do perdão, vem o contentamento e a alegria. Restaura relacionamento. Sim, amados, famílias que são envolvidas nas virtudes do amor e do perdão reconhecem as suas próprias fraquezas e de que um depende do outro. Ora, somos todos filhos do mesmo Pai, da mesma criação divina e que somos destinados aos céus. O perdão é um ato solene, pois o ofendido libera o ofensor do seu pecado e nos dá o refrigério na alma. Cumpre o que disse Jesus, perdoem e serão perdoados. Por isso disse Deus, porque serei misericordioso com suas iniquidades e de seus pecados não mais me lembrarei. Queridos ouvintes, em nome de Deus o Pai, de Jesus, da Virgem Maria, da Santa Avó Rosa e Santo Irmão Aldo, deixe essa mensagem em seus corações sobre o perdão e o arrependimento. Faça de sua vida um exemplo de amor e união. Sejam fiéis e leais aos preceitos sagrados, à doutrina e à disciplina em nossa Igreja Apostólica, amando a Deus sobre todas as coisas e ao teu próximo como a si mesmo. Que a paz e a harmonia com a união fraternal seja consigo e com a sua família. Agora peço a todos que estejam em sentido de muita reverência, pois passarei a orar. Graças te damos, Senhor Deus Todo-Poderoso. Te glorificamos junto a Jesus, a Virgem Maria Santíssima, com a Santa Avó Rosa e o Poder Celestial, por nos fazer participantes das virtudes do perdão, se arrependendo para não praticar os erros, injustiças e tudo que é pecado. Estejamos sempre envolvidos no amor, misericórdia e solidariedade com o nosso próximo para resplandecer a luz da esperança de dias melhores, com sabedoria dos céus e assim usando de inteligência para promover a paz e a união fraternal nas famílias. Com muita humildade e fé neste momento, muitos suplicam as bênçãos dos céus. Jesus querido, Virgem Maria Santíssima, Santa Avó Rosa e querido Irmão Aldo, em nome de nosso Deus e do Divino Espírito Santo, peço em favor dos que passam por momentos difíceis, muitas vezes doentes ou falta de oportunidade para manter as suas famílias. Atendo os pedidos destes ouvintes e sendo assim recompensados por sua fé e confiança, rogo em favor daqueles que tanto sofrem neste mundo, que o consolo divino também os alcance. Ó Espírito Consolador, Santa Avó Rosa querida, em nome do Poder Celestial, peço que unja a água e o óleo que está junto a este receptor. E assim, ao fazerem uso desses elementos, com fé, sejam abençoados. Queridos ouvintes, receba as bênçãos preciosas de nosso Deus, de Jesus, da Virgem Maria Santíssima, da Santa Avó Rosa e do Santo Irmão Aldo. E prestamos aos céus o nosso sincero e eterno louvor. Amém.
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